0: Bom, vou ter que finalizar o programa por aqui, que não tem tempo de eu colocar uma trilha. E queria lembrar vocês que o Fabricete ainda pega uma rodovia, ainda pega uma estrada de terra. Amanhã cedo o Fabricete está debaixo de uma vaca, então todo mundo tem seus afazeres. Você aqui da rádio que ainda for passar na igreja para tomar uma bênção, entendeu? Então, cada um tem seus afazeres, isso é complexo, a gente corre perigo todo dia. Às vezes eu chego, toda vez quase eu chego em cima da hora aqui na rádio, porque às vezes trabalho de fazenda não acaba, né? Então a vida é assim, vou levar uma pizza pra minha mãe agora, tem que passar e pegar. Então eu vou ficando por aqui, meu, muito obrigado, desculpe pelo desabafo, é porque, enfim, eu vou ficando por aqui, tchau, tchau, fui, até amanhã. Amanhã a partir das 18 horas, sobre 7, tocando só as melhores. Fui!
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0: 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As notícias do governo federal que movimentaram o país no dia de hoje.
1: Olá, boa noite.
2: Boa noite para você que nos acompanha em todo o país.
1: Terça-feira, 8 de setembro de 2026.
2: Vamos aos destaques do dia.
1: Proteção da biodiversidade.
2: Novas unidades de conservação ambiental são criadas no Amazonas e no Piauí.
1: Decretos também formalizam concessões para manejo florestal sustentável.
2: Doenças raras. 65 em cada 100 mil brasileiros convivem com alguma condição de saúde incomum.
1: O Sistema Único de Saúde acolhe pacientes, realiza o diagnóstico e realiza acompanhamento multidisciplinar.
2: Quem fala sobre o assunto é Natan Monsores, coordenador de doenças raras do Ministério da Saúde.
3: Em sua maioria, essas doenças são doenças de origem genética que afetam predominantemente crianças, mas também podem acontecer em adultos, em pessoas idosas.
1: Semana da Pátria.
2: Brasil celebra os 204 anos da independência.
1: E você vai conhecer alguns dos heróis que ajudaram a construir a nação brasileira em reportagem especial de Luana Karen.
4: A praça que abriga os três poderes da República em Brasília também guarda a memória daqueles que se dedicaram a um ideal de nação. O livro de aço reúne os nomes dos heróis brasileiros oficialmente reconhecidos.
2: Hoje na apresentação da Voz do Brasil, eu, Mariana Jungmann e Luciano Seixas.
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2: Novas unidades de conservação ambiental foram criadas a partir de decretos assinados hoje.
1: As medidas também criam e ampliam reservas de desenvolvimento sustentável e parques nacionais.
2: As ações marcaram as celebrações pelo Dia da Amazônia, comemorado no último dia 5.
4: Em comemoração ao Dia da Amazônia, celebrado em 5 de setembro, foram criadas quatro reservas de desenvolvimento sustentável no Amazonas. As unidades ficam na região de influência da BR-319, no sul do estado, e somam cerca de 669 mil hectares. O ministro do Meio Ambiente e Mudança do Clima, João Paulo Capobianco, disse que é preciso agir de forma preventiva diante das mudanças provocadas pela pavimentação de rodovias.
5: A presença do Estado precisa se antecipar às pressões decorrentes da ampliação do acesso, pois os anúncios de abertura ou de asfaltamento estimulam a ocupação desenfreada, a grilagem de terra e a invasão, impactando negativamente de forma irreversível populações e o meio ambiente.
4: Foi anunciada também a ampliação em mais de 7 mil hectares do Parque Nacional de Sete Cidades, no Piauí. A medida tem o potencial de proteger espécies ameaçadas e de favorecer o turismo no parque. Em outra ação, o Banco Nacional de Desenvolvimento Econômico e Social, BNDES, destinou recursos para restauração ecológica de mais de 10 mil hectares na área de proteção ambiental do Xingu, no Pará. Também foram destinados recursos do Fundo Amazônia ao projeto Naturezas Quilombolas, para apoio à gestão territorial de comunidades quilombolas na Amazônia Legal. O BNDES ainda divulgou o resultado do edital para projetos de restauração e fortalecimento da Bacia do Xingu, em Mato Grosso. A diretora socioambiental do BNDES, Tereza Campelo, destacou a importância da recuperação da floresta.
6: A restauração da floresta é absolutamente fundamental, não só para proteger esse território, para garantir emprego e renda, para garantir que a Amazônia não chegue naquele ponto de não retorno.
4: Também em comemoração ao Dia da Amazônia, o Serviço Florestal Brasileiro assinou contratos de concessão das unidades de manejo florestal 2 e 3 da Floresta Nacional de Humaitá, no Amazonas. Os contratos terão duração de 40 anos e abrangem 162 mil hectares. Reportagem Luana Karen.
1: Mais de 1000 acidentes de trânsito foram registrados nas rodovias federais durante o feriadão da Independência, com 66 mortes.
2: Os números foram divulgados pela Polícia Rodoviária Federal.
1: O foco da fiscalização este ano foi o uso de álcool pelos motoristas. Mais de 900 pessoas foram autuadas por embriaguez ao volante.
4: De olho nos motoristas que insistem em beber e dirigir, a Polícia Rodoviária Federal encerrou mais uma operação de fiscalização entre a sexta-feira, dia 4, e a segunda-feira, 7 de setembro. A Operação Independência foi a primeira ocorrida depois que o CONTRAN, Conselho Nacional de Trânsito, definiu novas regras na fiscalização de alcoolemia. Agora, a Lei Seca passa a prever um pré-teste ou teste passivo. Somente se for detectado algum indício de embriaguez neste teste inicial, é que o condutor será encaminhado ao uso do bafômetro. A prática já é adotada pelos agentes da Polícia Rodoviária Federal, como destaca o coordenador-geral de comunicação institucional da PRF, Matheus de Paula.
7: O foco deste ano foi a questão da mistura álcool e direção. Na verdade, essa já é uma fiscalização que a PRF faz constantemente. Nesse feriado, foram cerca de 54 mil testes de alcoolemia realizados em todo o Brasil, onde nós autuamos 993 motoristas por embriaguez ao volante.
4: Ao todo, os agentes registraram 1.031 sinistros de trânsito, com 66 mortos e 1.074 feridos. Mais de 24 mil veículos foram flagrados com a velocidade acima do permitido, 5.404 motoristas foram autuados por ultrapassagens irregulares, 2.610 por não utilizarem o cinto de segurança e 461 por transportarem crianças fora das cadeirinhas. Reportagem Graziele Bezerra.
8: Pessoas que vivem com doenças raras são acolhidas no Sistema Único de Saúde por um protocolo que já existe há mais de 10 anos.
1: É a Política Nacional de Atenção Integral às Pessoas com Doenças Raras. Ela estabelece procedimentos para diagnósticos, tratamentos e melhoria da qualidade de vida dos pacientes.
8: Nós conversamos com o coordenador de doenças raras do Ministério da Saúde, Natan Monsores, sobre a política e a assistência prestada pelo SUS para quem vive com condições incomuns e de difícil identificação. Acompanhe. Olá, doutor Natan Monsores, um prazer ter o senhor com a gente aqui na Voz do Brasil pra gente falar sobre doenças raras, né? Eu queria que o senhor começasse então dizendo aí pro nosso ouvinte, o nosso espectador, o que que define uma doença como rara e se há alguma estimativa de quantas pessoas existem hoje no Brasil com esse tipo de doença.
3: Doença rara para o Ministério da Saúde é um tema de bastante relevância. Primeiro aqui, né, agradecer pelo convite e desejar aí para todos os ouvintes também um excelente dia. Mas vamos lá, para o Ministério da Saúde, doença rara é aquela que acomete, né, 65 pessoas a cada 100 mil brasileiros. Em sua maioria, essas doenças são doenças de origem genética que afetam predominantemente crianças, mas também podem acontecer, né, em adultos, em pessoas idosas, de acordo com a natureza da própria doença. As estimativas globais que a gente tem para esse grupo de condições é de que entre 2,5%, 3% a 6% de toda a população do planeta seja afetado em algum momento por alguma dessas doenças raras. Então, essa estimativa ela acaba se replicando aqui no Brasil também, tá? Então, é essa faixa. São muitos milhões de brasileiros. Precisar o número é sempre muito difícil, tá? Porque cada doença traz a sua contribuição numérica para o escopo brasileiro. E as doenças que acontecem aqui no Brasil não necessariamente replicam o que acontece em outros lugares do mundo. Mas nesse momento a gente tem trabalhado bastante em melhorar essas estatísticas.
1: Existe hoje uma política nacional de atenção integral às pessoas com doenças raras, né? Como é que essa política estabelece o acolhimento, o encaminhamento para pessoas com doenças raras no SUS, coordenador? Existe alguma diferença em relação ao acompanhamento de uma doença comum?
3: Existem algumas diferenças importantes, sim. Então, um percentual das crianças, né, identificadas com doenças raras vem de uma ação que existe há quase 20 anos aqui no Ministério da Saúde, na verdade há mais de 20 anos aqui, que é o Programa Nacional de Triagem Neonatal. É o famoso teste do pezinho, né, do qual é coletada, né, algumas gotinhas de sangue, né, do pé do bebê para fazer uma série de exames e depois, né, essas crianças serão acolhidas pelo sistema de saúde. Então, por exemplo, essa é uma grande porta de entrada que a gente tem. As outras portas de entrada são os serviços de referência em doenças raras. Hoje são mais de 50 serviços no Brasil, Boa parte deles está associada a hospitais universitários, e esses serviços, eles recebem a chancela, a orientação da rede de atenção à saúde do estado, para que os casos, né, suspeitos de doenças raras sejam encaminhados para lá. Esses serviços hoje, eles contam com um exame genômico, por exemplo, que é o sequenciamento de episoma, que ajuda a diagnosticar essas crianças, essas pessoas, né, para que elas consigam alcançar o diagnóstico necessário.
8: Então, eu suponho que quando o médico, ali nos primeiros momentos, né, de acompanhamento do bebê, identifica que ele tem alguma condição e outras doenças mais comuns são descartadas, ele encaminha, então, a família para procurar esse serviço de referência, que o senhor disse que geralmente está nos hospitais universitários, né?
3: Isso. O fluxo estabelecido pelos estados geralmente é o seguinte, né? A atenção primária, os postos de saúde, as unidades básicas de saúde, as emergências, né? Algumas dessas crianças e adultos acabam, né, sendo identificados, né, em situações de alguma gravidade já. Essas pessoas são encaminhadas, né, pela regulação, que é uma área, né, da Secretaria de Saúde, que estabelece filas, vagas, processos de atendimento. A regulação encaminha esses pacientes para esses serviços ultra especializados, e lá nesse serviço, o paciente vai ter contato com geneticista, com nutricionista,

0: uma equipe multiprofissional é que vai tentar acolher as suas necessidades. Então, o fluxo de modo geral é esse. Mas para algumas doenças, não necessariamente o lugar de atendimento é um serviço de referência em doença rara. Então, muitos pediatras, muitos neurologistas, muitos endocrinologistas conseguem conduzir o manejo, o atendimento dessas doenças.
1: Coordenador, nós temos aqui uma pergunta do Marco Aurélio Cardoso. Ele é presidente de uma associação de familiares e pessoas com síndrome de Prader-Willi, uma doença rara que, entre outras coisas, causa hiperfagia, ou seja, fome acima do normal e, consequentemente, obesidade. Ele menciona outro sintoma da doença e faz uma pergunta. Vamos ouvir.
2: A hipotonia neonatal é o principal sinal de alerta da síndrome de Prader-Willi, logo ao nascimento. Sabendo disso, a SPDA Brasil uniu mais de 10 associações de síndromes raras que compartilham esse mesmo sintoma. Como o Ministério da Saúde pode colaborar conosco para divulgar uma diretriz ou fluxo de orientação para os profissionais da rede pública de saúde, ajudando a encurtar a jornada dessas famílias em busca de um diagnóstico precoce?
0: Vou responder aqui a essa pergunta maravilhosa e dar uma oportunidade da gente entender como é que a rede funciona. A Prader-Willi, um quadro sindrômico, é muito caracterizado por essa questão da hipotonia e da dificuldade, por exemplo, do bebê em fazer a sucção do peito da mãe, o aleitamento materno, ele fica prejudicado. E logo do início, essa criança tem dificuldades com ganho de peso. Então, olha como é que é importante a gente ter um instrumento da atenção primária, para poder acompanhar isso. Hoje o Brasil disponibiliza para as famílias a caderneta da criança, que é um instrumento, usado pela equipe de saúde da atenção primária, do postinho, da unidade básica de saúde, para poder acompanhar o desenvolvimento dessa criança. Então, se o profissional da atenção primária, ele consegue, preencher adequadamente essa caderneta da criança, boa parte desse processo de suspeita, de que alguma doença rara, esteja ocorrendo naquela situação, ela começa a ser levantada. Para além disso, se essa oportunidade de identificar a doença, no início da sua apresentação aconteça, tem outros marcos de crescimento, outros marcos de desenvolvimento que a gente pode utilizar como rede de saúde, A baixa estatura, por exemplo, essas crianças costumam ter algum grau de deficiência de hormônio do crescimento, costumam ter algumas alterações no desenvolvimento motor, algum grau de deficiência cognitiva também instalada, além da compulsividade alimentar que foi instalada aí. Hoje, dentro do Sistema Único de Saúde, como é que funcionaria esse processo para melhorar o acolhimento? É o desenvolvimento do que a gente chama de linha de cuidado. O Ministério da Saúde, nos últimos meses, tem elaborado algumas linhas de cuidado e tem disponibilizado isso para a população, para os profissionais de saúde também, no sentido de dar as orientações adequadas. Nesse momento, a gente está desenvolvendo uma de doenças neuromusculares, que não é bem o quadro aí de Prader-Willi, mas esse desenvolvimento está permitindo a gente criar marcos também para outras condições que vão ter situações semelhantes, que vão precisar de manejo endocrinológico, de suporte nutricional, de orientação psicológica e comportamental, de apoio educacional. Então, a linha de cuidado é o melhor instrumento que a gente tem na ausência, por exemplo, de medicamentos específicos. No caso de Prader-Willi, há uma deficiência de hormônio de crescimento que costuma ser debatida também entre profissionais para ajudar a conduzir, a manejar a situação. Mas, na ausência de um protocolo ou na ausência de uma orientação específica de cuidado, a recomendação do Ministério da Saúde é procurar que esse pai, que essa mãe, que essa família procure um serviço de referência em doença rara.
3: Para a gente concluir, então, doutor Natan, quando o senhor mencionou aí, às vezes, a ausência de uma medicação específica para tratar aquela doença, que possa servir de cura ou mesmo de tratamento, mas as pessoas encontram outros tratamentos para os sintomas e também tratamento psicossocial pelo próprio SUS, inclusive para as famílias.
0: Isso. Recentemente, o Ministério da Saúde anunciou uma iniciativa muito bacana para as mães cuidadoras de apoio psicológico, Então, no sentido de acolher essas mães, porque o dia a dia do cuidado, ele é uma sobrecarga importante para a saúde mental dessas mães.
1: Muito bem, nós conversamos com o Natan Monsores, coordenador de doenças raras do Ministério da Saúde. Muito obrigado por sua entrevista aqui à Voz do Brasil.
0: Agradeço pela oportunidade e o Ministério da Saúde fica à disposição de vocês e dos ouvintes, né, para diálogo e esclarecimento.
3: Hoje, 8 de setembro, é celebrado o Dia Mundial da Alfabetização.
1: A data criada pela Organização das Nações Unidas marca a importância desta etapa no desenvolvimento da cidadania de crianças, jovens, adultos e idosos.
3: O Ministério da Educação ressalta o compromisso com o processo de alfabetização em todas as idades.
4: A alfabetização é um direito fundamental em todas as idades. E para comemorar o dia em que ela é celebrada no mundo todo, o Ministério da Educação ressalta a importância dessa etapa. A qualquer tempo, jovens, adultos e idosos podem retomar os estudos e aprender habilidades que permitem compreender, produzir e utilizar conhecimentos em diferentes situações da vida social. O processo de alfabetização começa quando já se tem as habilidades de ler e de compreender textos curtos, de localizar informações e de escrever palavras. Como explica a secretária de Educação Básica do MEC, Kátia Schweikart, ele segue por toda a vida escolar do estudante, principalmente da criança.
5: A alfabetização começa lá atrás e que ela já pode ser trabalhada por meio das linguagens, por meio do contato com os livros, nos seus processos de aprendizagem. Os efeitos disso vão aparecer e certamente essa criança conseguirá se desenvolver.
4: O Dia Mundial da Alfabetização lembra a responsabilidade de professores, gestores públicos e redes de ensino como agentes nesse processo educacional. A alfabetização é um compromisso compartilhado entre municípios, estados, Distrito Federal e a União, conforme estabelece a Constituição Federal e a legislação educacional brasileira. Reportagem Léo Gomes.
3: Dicas do Enem.
6: Olá, meu nome é Isaac Leal e a minha pergunta é: como eu posso montar um cronograma de estudos?
3: Quem responde é a Randu Lemos, responsável pela coordenação de um cursinho popular.
7: No edital do Enem tem descritas todos os conteúdos que poderão cair na prova. Eu começaria estudando ele. Eu acredito que todas as matérias merecem atenção, até porque o Enem é uma prova que trabalha diferentes competências. Então, numa questão em que você está vendo matemática, pode ser que tenha uma pergunta sobre interpretação textual e vice-versa. Então, é importante que você tenha um conhecimento básico sobre todas as disciplinas. Tem pessoas que conseguem estudar 30 minutos no dia e conseguem se sair bem na prova, mas tem pessoas que precisam de mais tempo, uma, duas, três horas. A minha dica é que você respeite a sua disponibilidade. É importante que você se organizem para estudar com mais antecedência possível. Revisar, responder questões, conversar com a sua rede de apoio e descansar.
3: É isso aí. As provas vão ser realizadas nos dias 8 e 15 de novembro. Se prepare e acompanhe as nossas dicas toda terça-feira aqui na Voz do Brasil e também na radiogov.ebc.com.br.
1: Personagens que marcaram a luta por um Brasil independente.
3: Na Semana da Pátria, vamos conhecer algumas figuras históricas.
1: Seus nomes estão marcados no Livro de Aço, que registra na memória nacional a trajetória dos chamados heróis da pátria.
8: A praça que abriga os três poderes da República em Brasília também guarda a memória daqueles que se dedicaram a um ideal de nação. No Panteão da Pátria, o Livro de Aço reúne os nomes de 49 dos 87 heróis brasileiros oficialmente reconhecidos. Quatro deles estão ligados à independência do Brasil. Joaquim José da Silva Xavier, o Tiradentes, inaugura o Livro de Aço. O historiador Rafael Leporassi explica por que Tiradentes se tornou um herói da pátria, mesmo tendo morrido 30 anos antes da independência do Brasil.
9: Ele fez parte de um movimento que visava a separação de Minas Gerais do Império Português. Para muitos historiadores, é um dos primeiros movimentos a trazer um ideal de fim do pacto colonial.
8: Tiradentes virou símbolo da Inconfidência Mineira. Quando a trama foi descoberta, acabou condenado à morte. Mas a Inconfidência deixou uma ideia que atravessaria décadas. Anos depois, esse projeto ganhou um articulador, o professor José Bonifácio de Andrada e Silva. Quando Portugal exigia que Dom Pedro retornasse, Bonifácio trabalhou para convencê-lo a permanecer no Brasil. O jornalista e escritor
10: doutor Laurentino Gomes, detalha o projeto de Bonifácio.
11: Ele percebe que a única solução para a elite brasileira preservar os seus privilégios era manter

0: As exigências de Lisboa. Do lugar onde estava, às margens do rio Ipiranga, Dom Pedro I decidiu proclamar a independência do Brasil. O historiador Rafael Leporassi destaca que também foi pessoalmente interessante para Dom Pedro I romper com Portugal.
1: Ele voltando para Portugal seria um príncipe. No Brasil ele seria alçado à condição de rei ou até de imperador, que foi o que aconteceu.
0: Após o grito do Ipiranga, houve resistência portuguesa e conflitos em diferentes regiões do país. E nesse cenário, na Bahia, surge mais uma personagem da história da independência: Maria Quitéria. Em 1822, ela fugiu de casa, se disfarçou de homem e entrou para o batalhão de voluntários do príncipe. Quando sua identidade foi descoberta, Maria Quitéria não foi expulsa. Depois da vitória, foi condecorada pelo próprio Dom Pedro I. Mas a heroína acabou esquecida pela sociedade. O jornalista Laurentino Gomes explica que a independência envolveu muitos brasileiros e brasileiras.
2: Na Bahia, no Piauí, no Ceará, nas regiões mais distantes, o Brasil inteiro se envolveu no processo de independência, e sem essa luta, o Brasil hoje não existiria.
0: O Livro de Aço nasceu em 1989, com a inscrição de Tiradentes. Dom Pedro I entrou no livro 10 anos depois, em 1999. José Bonifácio foi inscrito em 2005 e Maria Quitéria em 2018. Tiradentes morreu antes da independência. José Bonifácio ajudou a construí-la politicamente. Dom Pedro proclamou a ruptura e Maria Quitéria pegou em armas para defendê-la. 4 personagens, 4 histórias e 4 maneiras diferentes de olhar para o nascimento do Brasil independente. Tchau.

0: Reportagem Luana Caro.
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2: Fique agora com as notícias do Poder Judiciário e do Congresso Nacional. Boa noite.
1: Boa noite, até amanhã.
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3: Você vai ouvir agora notícias do Poder Judiciário.
4: Ministro Edson Fachin encerra o Encontro Nacional de Corregedores na sede do CNJ em Brasília.
5: STJ entende que defensoria pública habilitada durante prazo recursal tem direito à contagem em dobro desde a intimação.
4: Presidentes do TSE e da Câmara dos Deputados reforçam confiança na Justiça Eleitoral.
5: Boa noite, eu sou Leandro Bezerra.
4: E eu sou Walter Lima.
5: O presidente do Supremo Tribunal Federal e do Conselho Nacional de Justiça, ministro Edson Fachin, participou hoje do Encontro Nacional Integração de Boas Práticas, Diálogos entre o CNJ e o Colégio de Corregedores e Corregedoras da Justiça do Brasil, na sede do CNJ em Brasília.
4: As corregedorias são responsáveis por orientar e fiscalizar o funcionamento dos tribunais e dos cartórios.
5: O evento promoveu a cooperação entre as instituições e o compartilhamento de experiências para melhorar os serviços prestados pelo Poder Judiciário.
4: Durante o encontro, o ministro Edson Fachin destacou a importância do diálogo e da atuação da justiça brasileira diante dos desafios atuais.
6: Os dias de hoje reclamam esse diálogo permanente, reclamam que tenhamos uma resposta à altura dos desafios. E eu estou plenamente convencido de que o Poder Judiciário brasileiro está à altura dos desafios que se lhes apresentam no momento contemporâneo. E a justiça brasileira não faltará à legalidade constitucional, por certo, por seus deveres que decorrem da própria Constituição.
5: Você ganhou uma ação na Justiça do Trabalho e mesmo assim não recebeu o seu dinheiro?
4: Para resolver esse tipo de situação e garantir que as decisões judiciais

0: sejam cumpridas. A 16ª Semana Nacional da Execução Trabalhista entrará em ação entre 14 e 18 de setembro em todo o país. Larissa Batista.
1: Com o slogan Seu Direito por Inteiro, a iniciativa é um esforço concentrado para localizar bens de devedores, incentivar acordos e dar mais celeridade ao pagamento dos créditos trabalhistas. Para se ter uma ideia, no ano passado, a campanha movimentou mais de 8 bilhões de reais em 5 dias de evento e promoveu mais de 94 mil audiências e cerca de 24 mil acordos entre trabalhadores e empresas. Quem quiser incluir um processo nesse mutirão pode pedir a inscrição na Vara do Trabalho, nos TRTs ou nos Centros de Conciliação da Justiça do Trabalho, onde o processo tramita. Para mais informações, acesse csjt.jus.br.
2: Presidentes do Tribunal Superior Eleitoral e da Câmara dos Deputados reforçam confiança na Justiça Eleitoral.
0: Pronunciamentos aconteceram na abertura da exposição O Caminho do Voto, na Câmara. Fábio Ruas.
3: O presidente do TSE, ministro Cássio Nunes Marques, disse que a exposição mostra que o caminho do voto vai muito além da cabine de votação. A Justiça Eleitoral percorre uma longa jornada de preparação, fiscalização e auditorias para garantir a segurança do processo eleitoral. Já o presidente da Câmara lembrou que o voto é o resultado de um processo amplo e aperfeiçoado ao longo do tempo. A mostra vai ficar disponível ao público até o próximo dia 21 de setembro.
2: Defensoria Pública habilitada durante o prazo para recurso tem direito à contagem dobro, completo desde a intimação da sentença.
0: Essa conclusão é do Superior Tribunal de Justiça, o STJ. Fátima Uchoa.
4: Uma mulher foi condenada a pagar pensão alimentícia e procurou a Defensoria Pública do Paraná quando faltavam 2 dias úteis para o fim do prazo simples de 15 dias. O Tribunal Estadual não conheceu da apelação por considerá-la fora do prazo. Já a terceira turma do STJ a reconheceu como tempestiva, ou seja, dentro do prazo legal. Segundo a ministra relatora Nancy Andrighi, a aplicação do prazo em dobro não altera o dia inicial da contagem do prazo recursal, que permanece o mesmo, mas o que ocorre é apenas a ampliação do termo final e, no caso de apelação, dobra-se o prazo de 15 dias úteis. Assim, o Tribunal do Paraná deverá continuar com o julgamento.
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2: A você uma boa noite.
0: E até amanhã.
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7: Eu sou Paula Groba.
8: E eu sou Humberto Pinheiro.
7: E estes são os destaques de hoje do Jornal do Senado, que começa agora.
8: Avançam novas regras para proteger investidor de criptomoeda.
7: Senado aumenta a proteção para crianças vítimas de violência no exterior.
8: Reajustes da conta de luz podem ser limitados pela inflação.
7: Boa noite.
8: Boa noite.
7: Quem investe em criptomoedas e outros ativos virtuais poderá ter mais proteção contra o risco de perder dinheiro caso a empresa que administra os recursos tenha problemas financeiros.
8: A Comissão de Ciência e Tecnologia aprovou novas regras para separar o dinheiro dos clientes do patrimônio das empresas. Os detalhes com a repórter Patrícia Oliveira.
9: Se uma corretora tiver problemas financeiros, o dinheiro investido pelos clientes em ativos virtuais, como as criptomoedas, não deve ser usado para cobrir dívidas ou prejuízos da própria empresa. É o que estabelece um projeto aprovado na Comissão de Ciência e Tecnologia. O texto também prevê que essas plataformas tenham um capital mínimo para atuar no mercado, para reduzir o risco de quebrar dessas empresas e de perdas para os investidores, como explicou o relator da proposta, senador Carlos Portinho, do PL do Rio de Janeiro.
10: O Banco Central deverá estabelecer requisitos prudenciais mínimos de capital para funcionamento das corretoras e plataformas de investimento em ativos digitais.
9: O projeto também estabelece medidas para prevenir fraudes, lavagem de dinheiro e o uso de ativos virtuais para financiar

0: investigar organizações criminosas. A proposta segue para a análise da Comissão de Assuntos Econômicos.
1: E empresas podem receber incentivos para contratar mulheres com câncer de mama.
2: Projeto com esse objetivo seguiu para análise do plenário do Senado. Repórter Márcio Maturana.
3: O projeto cria o programa Empresa Rosa e o selo Rosa para a inclusão e reinserção no mercado de trabalho de mulheres diagnosticadas em tratamento ou em remissão de câncer de mama. O programa prevê ações de contratação com igualdade de oportunidades, condições adequadas, flexibilização para o trabalho remoto, jornada reduzida e estabilidade no emprego, tudo sem redução da remuneração. As empresas participantes com mais de 10 empregados vão ganhar o selo Rosa, válido por 2 anos e renovável pelo mesmo período, que poderá ser usado em publicidades. O texto foi aprovado na Comissão de Assuntos Sociais com parecer lido por Flávio Arns, do PSB do Paraná.
4: A criação de um regime positivo de inserção e manutenção profissional das mulheres em tratamento ou remissão do câncer de mama possui valor social evidente. Além disso, é comprovado que se manter ocupado e produtivo representa um grande apoio psíquico aos pacientes de câncer ao obstar ou ao menos dificultar o advento de depressão que muitas vezes os acomete.
3: A certificação vai ser feita por uma comissão composta de representantes do governo, do setor privado e da sociedade civil.
1: O Senado aprovou uma proposta que aumenta a proteção para crianças vítimas de violência no exterior.
2: Se houver indícios de violência ou de outro crime, as autoridades brasileiras poderão deixar de determinar o retorno da criança ao país onde morava com o pai. Repórter Pedro Pincer.
5: A proposta permite às autoridades brasileiras deixar de determinar o retorno de crianças e adolescentes ao país onde moravam com o pai quando houver indícios de que eles ou a mãe brasileira foram vítimas de violência doméstica. A Convenção sobre os Aspectos Civis do Sequestro Internacional de Crianças determina, em regra, o retorno da criança ou do adolescente. A relatora, senadora Mara Gabrilli, do PSD de São Paulo, fez ajustes para dar mais clareza e segurança jurídica ao texto. Para ela, a principal inovação da proposta é reconhecer que a violência doméstica pode constituir risco suficiente para autorizar a autoridade brasileira a ignorar a regra de retorno da criança ou do adolescente ao país estrangeiro.
6: E a proposição, ela contribui para que a exceção de grave risco deixe de ser interpretada de modo restritivo, permitindo que situações de violência, ainda que contra a genitora, sejam juridicamente consideradas como fatores de risco à criança.
5: Como sofreu mudanças, o texto retorna à Câmara dos Deputados.
1: Migrantes, refugiados e pessoas sem nacionalidade reconhecida por nenhum país que chegarem ao Brasil poderão ter acesso a serviços de acolhimento do Sistema Único de Assistência Social.
2: É o que prevê um projeto que começa a ser analisado pelo Senado. A proposta busca garantir dignidade à pessoa que, muitas vezes, são obrigadas a deixar seus países por causa de guerras, fome ou perseguição. Repórter Alexandre Campos.
7: Pelo texto, o direito aos serviços de acolhimento será exercido sem a necessidade de apresentação de documento não exigido em lei, a inscrição no CPF e comprovantes de residência e de regularidade migratória. Autor do projeto, o senador Paulo Paim, do PT do Rio Grande do Sul, lembrou que muitos desses migrantes fogem de guerras, da fome ou de perseguição e, quando chegam ao Brasil, precisam de um acolhimento digno e continuado.
8: Mais do que atender situações emergenciais, queremos transformar o acolhimento em uma política permanente do Estado brasileiro. O projeto também ajuda a fortalecer a estrutura dos municípios, reduz a dependência de recursos internacionais e melhora as condições de atendimento. Isto é, política humanitária.
7: A proposta vai além ao garantir a unidade familiar para evitar que, a depender do encaminhamento dado no atendimento, pais e filhos acabem ficando separados. A comunicação entre os profissionais de assistência social e os migrantes deve contar com tradução e mediação intercultural, e os documentos de viagem e de identificação não poderão ser retidos.
1: Avançou no Senado o projeto que autoriza o porte de armas de fogo para membros da Defensoria Pública da União, dos Estados e do Distrito Federal.

0: Uma emenda estendeu o benefício a integrantes da Advocacia Geral da União e procuradores estaduais e distritais. Repórter Bruno Lourenço.
1: O projeto altera o Estatuto do Desarmamento para permitir que defensores públicos da União e dos estados, além de membros da Advocacia Geral da União e procuradores dos estados e do Distrito Federal, tenham direito ao porte de arma de fogo. O relator, senador Flávio Bolsonaro, do PL do Rio de Janeiro, ressaltou que esses profissionais lidam rotineiramente com situações perigosas.
2: Há, portanto, na atuação do defensor público, riscos de ameaça reais, violência física, retaliações de facções criminosas e de partes envolvidas em processos judiciais. Além da necessidade de visitas constantes a presídios, há disputas sensíveis de guardas de filhos ou posse de terra que tenham gerado hostilidade extrema das partes contrárias.
1: A proposta seguiu para a Comissão de Constituição e Justiça.
3: Diminuir as filas do INSS é o objetivo da lei promulgada pelo Congresso Nacional nesta terça-feira. A norma reduz de 45 para 30 dias o prazo para um processo ser incluído no programa de gerenciamento de benefícios que abrange monitoramento especial e força-tarefa dos servidores. A nova legislação amplia ainda a finalidade do programa, que passa a incluir a análise de reconhecimento inicial de direitos, reavaliação e revisão de benefícios previdenciários e assistenciais.
0: No Congresso Nacional, o texto foi analisado por meio de medida provisória e recebeu aprovação dos senadores no início do mês. A relatora da proposta, senadora Zenaide Maia, do PSD do Rio Grande do Norte, destacou a necessidade de dar mais agilidade de análise dos processos. De acordo com ela, a demora em obter uma resposta do INSS afeta especialmente pessoas que dependem de auxílios da Previdência para despesas básicas.
4: O principal beneficiário dessa medida é o cidadão que depende do INSS para o reconhecimento de direitos de natureza alimentar, aposentadorias, benefícios por incapacidades e benefícios assistenciais.
3: E a inflação pode ser o limite para reajustes da conta de luz. É o que diz um projeto aprovado na Comissão de Infraestrutura.
0: O texto ainda cria um regime especial para frear aumentos na região norte e determina que a Agência Nacional de Energia Elétrica adote índice ou metodologia para os reajustes anuais das tarifas de energia elétrica. Agora, o projeto será analisado pela Comissão de Assuntos Econômicos. Com edição de Paulo Groba e trabalhos técnicos de Eliseu Caires, o Jornal do Senado fica por aqui. Acompanhe agora as notícias da Câmara dos Deputados. Boa noite.
3: Boa noite e até amanhã.
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6: Câmara diminui restrições legais para benefícios concedidos a data centers.
7: Avança projeto de lei que aumenta a punição para crimes contra os idosos.
6: Deputados alteram o programa de gratificações para reduzir as filas do INSS.
7: Boa noite. A Câmara aprovou medida provisória que muda o programa de gratificações destinado a reduzir as filas do INSS. O repórter Marcelo Larcher explica as mudanças.
8: O plenário da Câmara aprovou medida provisória que altera o programa criado no ano passado para permitir gratificações como maneira de reduzir as filas de perícia e análise de benefícios do INSS. O texto amplia o alcance do programa que, quando foi criado, priorizava a revisão de benefícios já concedidos. Agora, esses processos terão a mesma prioridade dos pedidos novos. Além disso, reduz de 45 para 30 dias o prazo de espera para que um processo entre no programa. O programa de gerenciamento de benefícios foi criado por uma medida provisória em 2025. Ele permite pagamentos extraordinários para servidores que trabalham com a revisão de benefícios e na análise do pagamento do benefício de prestação continuada, ou BPC. Esse pagamento extra é de R$ 68,00 por processo concluído para servidores do INSS e de R$ 75,00 por perícia ou análise de documento para os médicos da Perícia Médica Federal. O programa está previsto para acabar no fim do ano. De acordo com o INSS, as medidas deram resultado. Entre janeiro e junho deste ano, o número de processos pendentes de análise ou de perícia médica inicial caiu de 2 milhões e 700 mil para 1 milhão e 700 mil. Já os processos com tempo de espera superior a 45 dias passaram de 1 milhão e 700 mil para apenas 557 mil. O deputado Reginaldo Lopes, do PT de Minas Gerais, disse que a medida é importante para a população mais carente, que depende de benefícios previdenciários.
9: Já conseguimos diminuir a fila em 76% até o mês de agosto. E agora, no mês de setembro, nós vamos zerar a fila do INSS.
8: A medida provisória que altera o programa criado no ano passado para permitir gratificações como maneira de reduzir as filas de perícias e análises dos benefícios do INSS foi aprovada também pelo Senado e já pode virar lei. Da Rádio Câmara de Brasília, com informações de Antônio Vital, Marcelo Larcher.
5: Justiça.
6: Tião Medeiros, do PP, defende a suspensão do reconhecimento dos estudos de demarcação da terra indígena Tecorrá Guavirá, no oeste do Paraná. Relator da matéria na Comissão de Agricultura, ele afirma que o procedimento da FUNAI desrespeitou o marco temporal adotado pelo Congresso para as demarcações.
7: Tião Medeiros também cita decisões da Justiça que interromperam o processo por falhas nos estudos de identificação da área. De acordo com o parlamentar, a medida fortalece a segurança jurídica e reduz os conflitos na região.
5: Segurança Pública.
6: A comissão da Câmara aprovou o aumento de penas para crimes contra idosos. A repórter Paula Bittar acompanhou a votação.
10: A Comissão de Constituição e Justiça da Câmara aprovou um projeto que altera o Código Penal para aumentar as penas para os crimes de lesão corporal, abandono, constrangimento ilegal e estelionato praticados contra pessoas idosas. Pelo texto, em casos de lesão corporal, a pena será de 1 a 3 anos de reclusão, podendo ser aumentada em 1/3 se for qualificada. A pena atual para lesão corporal simples é de 3 meses a 1 ano de detenção. Para o estelionato, o projeto prevê aumento de pena de 1 a 2/3. A pena poderá ser aplicada em dobro se a vítima tiver 80 anos ou mais. Nos crimes de abandono de incapaz ou constrangimento ilegal, as penas poderão ser aumentadas, respectivamente, pela metade e em 1/3. O constrangimento ilegal ocorre quando alguém, por violência ou grave ameaça, força outra pessoa a fazer o que a lei proíbe ou a deixar de fazer o que a lei permite. Também ocorre quando o autor reduz a capacidade de resistência da vítima. A relatora na comissão, deputada Renilce Nicodemos, do MDB do Pará, disse que a proposta está de acordo com os preceitos constitucionais.
11: Proteger quem construiu a história do nosso país é também defender a dignidade e o respeito que toda pessoa merece. É uma medida importante para combater a violência e os crimes contra essa parcela da população e garantir uma resposta mais firme de quem comete esse tipo de violência. Estamos trabalhando para garantir que nossos idosos tenham seus direitos respeitados e possam viver com mais segurança, dignidade e proteção.
10: O projeto que aumenta penas para os crimes de lesão corporal, abandono, constrangimento ilegal e estelionato praticados contra pessoas idosas ainda depende de aprovação pelo plenário da Câmara antes de seguir ao Senado. Da Rádio Câmara de Brasília, Paula Bittar.
7: Jefferson Campos, do PL de São Paulo, defende proposta que reduz a idade mínima de imputabilidade penal no Brasil. O texto estabelece que jovens entre 12 e 16 anos respondam penalmente por crimes contra a vida, hediondos ou cometidos com violência e grave ameaça.
6: Jefferson Campos entende que a medida busca combater a impunidade e conter o recrutamento de adolescentes por organizações criminosas. Na visão dele, a medida é fundamental para garantir a punição proporcional de crimes graves.
7: Júnior Lourenço, do MDB do Maranhão, quer capacitar profissionais de beleza e estética para identificar sinais de violência contra a mulher. De acordo com o deputado, a ideia é ampliar a rede de apoio e facilitar o acesso das vítimas aos serviços de proteção.
6: Júnior Lourenço explica que o projeto inclui cabeleireiros, manicures, pedicures, depiladores, maquiadores e esteticistas. Eles devem orientar as mulheres sobre canais de denúncia e serviços públicos, além de, com autorização da vítima, acionar os órgãos competentes.
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1: Ciência e tecnologia.
2: A Câmara aprovou o projeto que diminui restrições legais para benefícios concedidos a data centers, resseguradoras e pequenos municípios. O repórter Marcelo Lascher explica as exceções.
3: A Câmara dos Deputados aprovou o projeto que permite que benefícios tributários concedidos a empresas de data centers, resseguradoras e as instituições beneficiadas por Programa Federal de Financiamento de Ações de Combate ao Câncer fiquem fora de restrições impostas pela Lei de Responsabilidade Fiscal em 2026. O projeto permite ainda que municípios de até 65 mil habitantes não precisem comprovar que arrecadam todos os impostos de sua competência para poder receber repasses federais ou estaduais. Essa exigência também é prevista na Lei de Responsabilidade Fiscal. O projeto foi apresentado pelo deputado licenciado José Guimarães, hoje ministro das Relações Institucionais da Presidência da República. A proposta original beneficiava empresas localizadas em áreas de livre comércio e o setor de bens de capital. Mas o texto foi alterado pelo relator, deputado Isnaldo Bulhões Júnior, do MDB de Alagoas. O texto final permite que benefícios fiscais concedidos a empresas de data centers, resseguradoras e instituições beneficiadas por Programa Federal de Financiamento de Ações de Combate ao Câncer não precisem ser acompanhados de estimativa de impacto financeiro e orçamentário para entrar em vigor. O projeto também dispensa a obrigação de demonstrar que a renúncia de receita não afetará as metas fiscais ou que será compensado pelo aumento de receita. O relator da proposta, Isnaldo Bulhões Júnior, diz que a medida é especialmente importante para atrair investimentos para o setor de data centers, beneficiado no início do ano pela criação do Regime Especial de Tributação para Serviços de Data Center, o REDATA. Entre outras medidas, o programa suspende a cobrança de tributos federais para a compra de máquinas e equipamentos destinados a centros de processamento de dados. Para Isnaldo Bulhões, o Brasil é um dos países mais procurados por empresas para instalação de centros de processamento de dados.
4: Trata-se de um setor intensivo em investimentos e marcado por elevada competição internacional na escolha da localização de novos empreendimentos em todo o mundo, circunstância que recomenda a existência de um ambiente tributário capaz a favorecer a atração e a realização destes investimentos no Brasil.
3: Mas a exceção das regras da Lei de Responsabilidade Fiscal para municípios com menos de 65 mil habitantes foi criticada pelo deputado Gilson Marques, do Novo de Santa Catarina.
5: Aqui existe uma regra que lá atrás, não estou dizendo que é sensacional e perfeita, mas é a Lei de Responsabilidade Fiscal. Agora, o que esse texto faz? Dizer que não é bem assim, que pode ter uma exceção, que pode ser diferente, que esse ano não precisa ser assim. É inacreditável, eu não sei porque se aprova uma regra e depois diz que essa regra não precisa mais ser respeitada.
3: O projeto que cria exceções na Lei de Responsabilidade Fiscal para municípios com menos de 65 mil habitantes, empresas de data centers, resseguradoras e instituições beneficiadas por Programa Federal de Financiamento de Ações de Combate ao Câncer foi aprovado também pelo Senado e já pode virar lei. Da Rádio Câmara de Brasília, com informações de Antônio Vital, Marcelo Larcher.
1: Saúde.
2: Arthur Oliveira Maia, do União da Bahia, solicita a realização de uma sessão solene em homenagem à pesquisadora Tatiana Lobo Coelho Sampaio, da Universidade Federal do Rio de Janeiro. Ela lidera pesquisas com a polilaminina, uma proteína que pode contribuir para a recuperação de lesões na medula espinhal. Arthur Oliveira Maia destaca que estudos com animais e testes experimentais iniciais em humanos apresentaram resultados promissores na recuperação de movimentos. Segundo o deputado, a pesquisa pode representar um avanço no tratamento de casos graves de paralisia.
1: Consumidor.
2: João Maia, do PP do Rio Grande do Norte, é favorável ao projeto que amplia a proteção de passageiros obrigados a despachar a bagagem de mão durante viagens de avião. De acordo com a matéria, a companhia deverá informar o motivo da exigência sem cobrar valor adicional pelo despacho. A proposta apoiada por João Maia também obriga as empresas aéreas a oferecer canais gratuitos para reclamações sobre o despacho compulsório.
6: O passageiro deverá receber orientações sobre seus direitos em casos de extravio

0: avaria ou violação da bagagem.
1: Cultura.
2: O projeto reconhece a Irmandade da Boa Morte de Cachoeira no Recôncavo Baiano e sua festa como manifestações da cultura nacional. Alice Portugal, do PCdoB, destaca que a confraria, formada por mulheres negras e descendentes de pessoas escravizadas, é uma das mais antigas tradições religiosas do Brasil.
0: Alice Portugal explica que o grupo surgiu como forma de resistência diante da opressão, garantindo sustento coletivo e apoio a mulheres negras após a escravidão. A deputada afirma que o reconhecimento nacional pode ampliar o acesso da manifestação a políticas públicas de preservação cultural.
3: A renda delas foi responsável por compra de alforrias, acolhimento de mulheres negras marginalizadas, consolidando-se como importante símbolo, não é, de luta pela liberdade, por dignidade dessas populações escravizadas. Então, esse grupo, que data aproximadamente de 1810, a partir de escravas vindas da África, se consolidou como uma manifestação cultural e todos os anos acontece a festa. Então, nós estamos reconhecendo a Irmandade e a festa como manifestações culturais nacionais.
1: Trabalho.
2: Os deputados aprovaram projetos que aumentam estrutura e reajustam valores de custas da Justiça do Trabalho. A repórter Cibele Comanetti tem outras informações.
4: A Câmara dos Deputados aprovou 3 projetos que trazem mudanças para a Justiça do Trabalho. 2 deles modificam a estrutura, com a criação de novas varas no Rio de Janeiro e de cargos de desembargador em Goiás. E um reajusta os valores das custas da Justiça Trabalhista, que estavam defasados há mais de 20 anos. Esse projeto foi apresentado pelo Tribunal Superior do Trabalho em 2022, com a justificativa de que o último reajuste aconteceu em 2002. O texto aprovado, apresentado pela relatora deputada Soraya Santos, do PL do Rio de Janeiro, estabelece que o menor valor será de R$12,02, o maior de R$2.163 e que as custas judiciais terão reajuste automático anual. A proposta também cria um fundo que receberá o valor das custas e de outras receitas, como o pagamento de inscrições em concursos públicos. O propósito é financiar a modernização tecnológica da Justiça do Trabalho. Outro projeto aprovado transforma 7 cargos vagos de juiz do trabalho substituto em 4 cargos de desembargador, 5 cargos em comissão e 3 funções comissionadas no Tribunal Regional do Trabalho da 18ª Região, em Goiás. Segundo o Tribunal Superior do Trabalho, a mudança não representa custos extras. A proposta foi criticada pela deputada Adriana Ventura, do Novo de São Paulo.
5: Este projeto que faz amplia permanentemente a estrutura do segundo grau de Justiça do Trabalho. Fala que os cargos estão vagos e a gente pensa que está redistribuindo e está transformando, mas na verdade hoje esse dinheiro não sai da caixinha. Outra coisa importante, além dos novos desembargadores, nós temos 8 novos cargos sendo criadas, inclusive funções comissionadas.
4: O terceiro projeto aprovado, em análise há mais de 10 anos, cria 12 varas do trabalho, além dos cargos de juiz, juiz substituto, analistas e cargos de comissão necessários para o funcionamento delas no Tribunal Regional do Trabalho da Primeira Região, no Rio de Janeiro. Segundo o relator, deputado Marcelo Crivella, do Republicanos do Rio de Janeiro, as novas varas vão ampliar a capacidade de atendimento à população em 9 municípios do Rio. O projeto foi criticado por deputados do Novo e do Missão, com o argumento de que cria novas despesas. Parlamentares da bancada do governo, como a deputada Jandira Fegali, do PCdoB do Rio de Janeiro, defenderam a proposta.
6: A Justiça do Trabalho é uma trincheira de defesa das mulheres e homens que produzem nesse país. Então o TST é importante e essa inovação, como chamaram aqui, a justiça eleitoral também não tem nos Estados Unidos, ela é fundamental para nós aqui. Então, a gente não pode ter parâmetros de modelos dos outros, nós temos que entender o papel da Justiça do Trabalho no Brasil.
4: Os 3 projetos que aumentam a estrutura e o valor das custas da Justiça do Trabalho seguiram para análise do Senado. Da Rádio Câmara de Brasília, com informações de Antônio Vital, Cibele Comanetti.
0: Eli Borges, do Republicanos do Tocantins, relatou o projeto que amplia de 60 para 120 dias o período de contratação de trabalhadores safristas. Segundo o deputado, a proposta busca reduzir a burocracia e garantir mais segurança, tanto para empregados quanto para empregadores do campo.
7: Então nós ampliamos de 60 para 120 dias. Melhoramos a questão da segurança do trabalhador no aspecto dos direitos que ele tem, direitos para garantir que ele faça um trabalho e não tenha seus problemas em algum acidente, etc. Mas também dando para quem emprega mais facilidade, mais segurança e menos burocracia para ele contratar as pessoas em um período que foi ampliado com esta proposta.
2: Eli Borges destaca ainda que o período trabalhado ficará devidamente registrado, o que permite sua contabilização para os direitos do trabalhador. Se aprovado pelas comissões temáticas, o projeto seguirá para análise no Senado.
0: Silvia Cristina, do PP de Rondônia, se manifesta a favor da proposta que prevê a transposição de ex-servidores dos antigos territórios de Rondônia, Roraima e Amapá para os quadros federais. A deputada acredita que a medida faz justiça a quem ajudou a construir esses estados.
8: Essa é uma pauta muito sensível, até porque quem realmente construiu o estado de Rondônia, Roraima e Amapá foram os ex-territorianos, pessoas que chegaram lá quando nada ainda tinha acontecido nesses estados. E hoje é questão de justiça que eles sejam transpostos aos quadros federais. Uma luta, infelizmente, que já acontece há muitos anos, sem dar a devida atenção para que se faça justiça com esses ex-territorianos.
2: Silvia Cristina critica o que chamou de demora na tramitação da proposta e lembra que muitos ex-territorianos morreram sem ter o direito reconhecido. A parlamentar defende que a matéria avance rapidamente até a votação em plenário para garantir dignidade aos servidores.
0: E Andra Moura, do União de Sergipe, propõe criar um piso salarial nacional de R$ 3.400 para conselheiros tutelares, com reajuste anual pelo INPC. O projeto fixa a remuneração mínima em todo o país e garante a inclusão da categoria no PASEP.
2: Na visão de Andra Moura, a medida, além de corrigir as diferenças salariais entre municípios, valoriza o trabalho de proteção a crianças e adolescentes. A deputada entende que garantir condições dignas de remuneração melhora a qualidade dos serviços prestados à população.
0: Termina agora o Jornal Câmara dos Deputados, produzido pela Rádio Câmara, com trabalhos técnicos de Everson Urani e apresentação de Val Monteiro e Luciana Vieira. Uma boa noite para você.
2: A Voz do Brasil volta amanhã. Boa noite.
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3: 10 e 6.
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5: Jean Martinazzo está ao vivo. Mergulhe conosco neste universo onde as emoções se elevam. Receba as boas-vindas ao Love Hurts, onde cada nota musical evoca uma memória, um arrepio, talvez a sua própria história. Há lembranças que queimam como o sol de inverno. Há memórias que se recusam a desvencer. Mas agora, permita que esta canção te envolva. Ela chegou para te envolver. Amar às vezes dói. Mas aqui não fugimos disso. Vivemos cada emoção. Encaramos os desafios. Convertemos a dor em canção. E agora, permita que a música fale por você.

0: Alguns amores terminam sem qualquer aviso. Alguns finais permanecem eternos na lembrança. E é por essa razão que na melodia de nossa conexão, cada pausa é também um momento para respirar. Vamos fazer uma breve pausa, mas não partimos da sua vida. Continue aqui, respire calmamente e permita que as canções sigam revelando o inacabado.
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0: vezes tudo que precisamos é de um abraço. Porém, encontramos apenas o silêncio em momentos assim, é que a música acaba se tornando nosso refúgio. E se confrontar as recordações está pesado hoje, deixe-as deslizar ao som desta música. Nem toda lágrima deve ser retida. Vamos interromper brevemente. Porém, você não estará sozinho. Aguarde aí, porque logo mais teremos mais daquelas músicas que mexem com os nossos sentimentos.
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6: Vinte e quatro horas com você.
7: 10:49.
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9: Estou de volta e por mais que os anos avancem, há machucados que os quais só aprendemos a viver. Algumas faltas são mais ensurdecedoras do que qualquer presença. Se a dor persistir, simplesmente ouça e deixe doer. Algumas vezes, uma simples canção é tudo que o nosso coração necessita para expressar sentimentos inexplicáveis.
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0: Love Hurts, liderado por Jean Martinazzo. Cada peça musical grava profundamente uma impressão, enquanto cada interlúdio traz um silêncio densamente carregado de sentimentos tácidos. Chegou o momento de dar uma pausa. Fique por aqui, voltaremos em instantes.
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6: 11:05.
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8: Regressamos. E se a falta que sentiu foi grande durante a pausa, relaxe. A sua saudade também tem espaço para se expressar aqui. Certas coisas apenas o tempo pode explicar, enquanto outras só se tornam claras ao escutarmos com total empatia. Deixe que a canção seguinte siga revelando sentimentos que você ainda não verbalizou.

0: permanecemos em Love Hurts com Jean Martinazzo, onde cada faixa musical evoca um pedaço das emoções não resolvidas entre dois corações que não encontraram o adeus. Tire um momento com a gente e venha para o nosso intervalo. Estamos de volta em seguida.
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5: Você está no Minuto News e a gente começa com as principais manchetes desta parte do programa. 13 ministros aposentados do Supremo Tribunal Federal, o STF, pedem uma rigorosa apuração ao ministro Edson Fachin. Em destaque no agronegócio, o que fez o consumo de ovos no Brasil dobrar em 10 anos. E no cenário internacional, os Estados Unidos atacam uma suposta estação de apoio ao tráfico de drogas no Pacífico.
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5: 13 ministros aposentados do Supremo Tribunal Federal, o STF, encaminharam um pedido formal ao ministro Edson Fachin. O grupo solicita uma rigorosa apuração sobre determinados fatos. O documento enfatiza a necessidade de esclarecimentos e transparência dentro da corte. A iniciativa busca uma investigação aprofundada, reforçando o compromisso com a integridade das instituições. No agronegócio, o consumo de ovos no Brasil tem apresentado um crescimento expressivo, dobrando em apenas 10 anos. Esse aumento reflete uma mudança significativa na percepção do alimento. No passado, o ovo chegou a ser considerado um vilão das dietas, muitas vezes associado a preocupações com o colesterol. No entanto, ao longo do tempo, essa visão se transformou. O ovo passou a ser reconhecido como uma fonte rica em proteínas e nutrientes essenciais. A popularização de dietas equilibradas e o reconhecimento de seus benefícios contribuíram para essa elevação no consumo em todo o país. E os Estados Unidos realizaram um ataque contra uma suposta estação de apoio ao tráfico de drogas na região do Pacífico. O Comando Sul dos Estados Unidos divulgou que a embarcação atingida estaria supostamente ligada ao grupo conhecido como Los Choneros. Esta organização criminosa é classificada como narcoterrorista pelas autoridades americanas. A ação faz parte dos esforços internacionais de combate ao tráfico de entorpecentes e ao crime organizado na área, visando desmantelar redes que operam na região.
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0: 11:24.
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0: Retornando ao silêncio que ecoa alto, junto aos sons que traduzem o aprisionado na garganta. Pois existem sensações que experimentamos, todavia são inexplicáveis. Quando voltamos, voltamos enriquecendo de percepção ou de nostalgia, porque vezes de ambos os sentimentos. Mantenha o coração receptivo. A canção que vamos ouvir agora é feita para tocar profundamente onde quase ninguém chega.

0: Obrigado por nos acolher entre as suas lembranças, os seus silêncios e as suas feridas antigas. Se sentiu a dor hoje, torça para que amanhã seja mais ameno. E se não melhorar, voltamos a nos encontrar de forma acolhedora, como apenas o rádio sabe fazer. Estou saindo, pessoal. Nos vemos em breve. Cuidem-se.
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0: Meia-noite, 19. 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

0: Agora foi. Quero lembrar vocês, a gente vai continuar cantando as nossas músicas do nosso DVD em Brasília, do Ao Vivo em Palmas. Só que a gente vai cantar música também de artista daqui da rap, porque a gente é fã, né, Juliano, da cultura nordestina.
1: Com certeza. Tem várias músicas que a gente gosta de escutar demais quando tá em casa, no nosso carro também.
0: Exatamente. Só que hoje eu amanheci cantando, flutuando e dando bom dia pro sol.
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0: 18:55.
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1: Tá, Simone. Vem cá.

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0: 1:29.
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8: 1:29.

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2: 2:07.

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0: 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Faz barulho pro Eduardo Costa! Muito obrigado!
1: Poxa, ficou lindo, hein?
0: Ficou lindo, cara. Ficou lindo.
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0: Agora foi. Quero lembrar vocês, a gente vai continuar cantando as nossas músicas do nosso DVD em Brasília, do Ao Vivo em Palmas. Só que a gente vai cantar música também de artista daqui da rap, porque a gente é fã, né, Juliano, da cultura nordestina.
1: Com certeza. Tem várias músicas que a gente gosta de escutar demais quando tá em casa, no nosso carro também.
0: Exatamente. 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

0: 4:18.
1: Vocês precisam admitir alguma coisa.

4:32.

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1: Olá, olá, salve, salve, simpatia, boas vibrações pra você aí do outro lado do rádio. Tô chegando na sua sintonia, chegando com mais uma edição do nosso Clube da Viola, o clube que mais toca modão no seu rádio. Tem muita música boa, tem muito sucesso e claro que a sua companhia faz toda a diferença aqui no nosso Clube da Viola, tá? A partir de agora, já sabe, as melhores músicas sertanejas, as melhores modas de viola do Brasil. Com muito lançamento e modas para você matar a saudade. Então vem comigo, que além de tudo isso tem muita informação. Aumenta o volume aí. Tá começando mais uma edição do Clube da Viola.
2: 5 e 4.

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5: Estamos de volta. 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Tem música, tem sucesso, tem informação.

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0: 5h32.
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2: Estamos de volta com o Clube da Viola no seu radinho. Vem comigo agora, tá trazendo esse aqui que é sucesso.

0: 5:40.
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0: 5:43.
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4: 5:49.
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5: Clube da Viola tá de volta. E aí, quem tava esperando pra ouvir mais modão? 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

0: 5:59.
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7: 6:05.
8: Senhor, no silêncio deste dia que amanhece, venho pedir-te a paz, a sabedoria, a força. Quero olhar hoje o mundo com os olhos cheios de amor, ser paciente, compreensivo, manso e prudente, ver, além das aparências, teus filhos como tu mesmo os vês, e assim não ver senão o bem em cada um. Fecha meus ouvidos a toda calúnia, guarda minha língua de toda maldade. Que só de bênçãos se encha a minha vida. Que eu seja tão bondoso e alegre que todos quantos se achegarem a mim sintam a tua presença. Reveste-me de tua beleza, Senhor, e que no decurso deste dia eu te revele a todos.
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11: Estamos de volta, Clube da Viola, hora de música, hora de sucesso,

0: 6:13.
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8: 6:19.
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9: Estamos de volta. Clube da Viola no seu rádio. Tem música, tem sucesso, tem informação. Aumenta o volume aí.
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3: 6:33.
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4: Clube da Viola tá de volta. E aí, quem tava esperando pra ouvir mais modão? Quem tava esperando pra ouvir mais sucesso?
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7: De volta com o Clube da Viola. Hora da última sequência musical do programa de hoje. E a gente

0: Fechando aqui o nosso Clube da Viola de hoje, agradecendo carinho, audiência e paciência. Grande abraço aqui do Rodrigo Souza. Até o próximo programa, se Deus quiser. Tchau, tchau, até lá.
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3: 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Bom dia. Como é que vocês estão, gente? Tá frio aí? É, o tempo deu uma mudada, né? Mas aqui a coisa eu te garanto, viu? Vai pegar fogo. Hoje é quarta-feira, bebê. Dia 9/9/2026, conhecido como quarta-feira. E a gente vem chegando para fazer parte da sua manhã. Com muita alegria, satisfação, música de qualidade, informação. E é claro, né? Aquele alto astral que não pode faltar. Então, para você que tá ligadinho aí, tá conectando no som do seu carro, tá no radinho do lado da pia, tá nas oficinas, serralherias, marcenarias, supermercados, postos de combustível, aonde é que o seu rádio esteja tocando, ó, a gente tá chegando até você. Seja muito bem-vindo, muito bem-vinda, sou o Lucas Araújo e eu vou juntinho com você até às 9 da manhã, nesta quarta-feira gostosa aqui do Passo Iguar, hein? E para você que tá me ouvindo nas cidades vizinhas, manda pra gente aqui, como é que tá o tempo aí? Tá frio? Tá calor? Tá neblinado? Tá aberto? Como é que tá, viu? Manda aqui pra gente, pra você que tá nos bairros da cidade, Morada Nova, Esplanada, Europa 1 e 2, a gente sabe que Tupaci Guara é o extremo, né? Quando no Morada Nova chove, lá na Nova Esperança faz sol e vice-versa. Então, mas já manda pra nós aqui, vamos atualizar o sistema aqui pra nós? Fala, Lucas, tô ligadinho aqui no bairro tal e aqui tá, ó, tá giando, tá chovendo. Tá normal, tá frio, tá quente. Você da zona rural que tá ligadinho, ó. Anne Kelly Santa Teresa. E aí, minha amiga, como é que tá por aí? Tá neblinado, tá aberto ou tá frio? Manda pra gente. Boca, Rancho Alegria, Azarias, lá no Goiásão, tá ouvindo também? E aí, Azarias, como é que tá por aí? Tá aquele friozinho, vontade de ficar na cama ou já tá de pé aí trabalhando, suando? Bora que bora, 7:34 e a gente já começa com pedidos na 98,3.
4: Ô, Lucas Araújo, bom dia, como é que você tá?
3: Tudo firme!
4: Bom? Tá bom.
3: Opa!
4: Tudo bom, né, Lucas? Hoje é quarta-feira.
3: É.
4: E aí, como é que tá? Choveu bom aí? Que choveu? Depois você passa pra mim aí, o Carlito Baduí. Alô, meu amigo. Tchau e obrigado.
3: Tchau, obrigado.
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11: Cidade 743, chegando mais pedido nesta manhã de quarta-feira. Alô, Marli, estamos chegando, hein? Oi, Lucas, bom dia. Hoje eu tô passando roupa e te ouvindo. Maravilha, hein, Marli? Gostaria de ouvir a música do milionário José Rico, Coração. Abraço, meu amigo. Abraço, Marli.

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0: E essa foi lá pro Brilhante. Alô, Clineu. Tamo chegando aí, meu irmão. Obrigado pelo carinho, viu? Ó, o Clineu falou que lá tá nublado e fresquinho, ó. Maravilha, hein?
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0: Já pode ou ainda tá cedo? 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
1: Kiko!

0: cidade, 8 horas em ponto, trio parada dura, telefone mudo, Leandro Leonardo, explosão de desejos e Luan Santana, inquilino de violeiro.
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4: Cidade, 8:03, começando agora o nosso Minuto Esportivo, trazendo para você tudo do mundo do esporte, as últimas notícias, jogos de ontem, jogos de hoje e muito mais. Você encontra comigo a partir de agora no Minuto Esportivo. Thiago Silva critica a reformulação de Carlo Ancelotti na seleção. Polêmica, hein? Vasco quer comprar Richarlison e aposta na vontade do atleta. São Paulo perde chances na La Bombonera e sai atrás do Boca Juniors. Já o Fluminense se impõe e dá bom primeiro passo por vaga na semifinal da Libertadores. Estreante na Champions tem dois técnicos. Entenda modelo que levou ao fim de jejum de 34 anos. E o Betis provoca Mbappé após expulsão do irmão mais novo na Champions League. Rivaldo Flamengo, Del Valle virou potência com formação antirracista e foco na base. E Cebolinha é recebido por diretor do Santos no aeroporto e veste a camisa do clube. Alcaraz passa mal, vomita e perde batalha de 4:28 para Shelton no US Open. E nos jogos de ontem tivemos a vitória do Fluminense no primeiro jogo da semifinal aí da Copa Libertadores da América, das quartas, perdão, né? O Fluminense venceu a Platense por 2-0 e abre vantagem pelo primeiro jogo. É, mas lembrando que o jogo de volta é lá na casa do Platense. Já o Boca, dentro da La Bombonera, venceu o São Paulo por 1-0 e o time de São Paulo define lá no seu, na sua casa, no seu terreno, né? Pela Champions League tivemos a vitória do Real Madrid sobre a Inter de Milão por 2-1. A Juventude venceu por 2-0 Criciúma. Já o São Paulo ficou no 0-0 na Sula. Nos jogos de hoje, destaque para a Champions League, às 16:00, tem clássico entre Liverpool e Atlético de Madrid. Barcelona enfrenta o Feyenoord. E o Paris Saint-Germain enfrenta a Slovan Bratislava. Pela Libertadores da América, às 19:00, tem Palmeiras enfrentando a LDU. E às 21:30, Estudiantes enfrentando o Corinthians. E tem clássico brasileiro na Sul, hein? Às 19:00, tem Santos enfrentando o Atlético Mineiro. Esse é o nosso Minuto Esportivo, a gente volta amanhã com muito mais.

0: É isso aí, hoje tem aniversariante do dia, que isso, hein, Maria? Abraço pra Mariazinha da família Rodrigues, tá ouvindo a gente. Quem tá fazendo aniversário, Maria?
1: Bom dia, Lucas.
0: Bom dia.
1: Meu amigo.
0: Opa.
1: Meu amigo, se você puder passar toda a sua programação pra minha neta, Maria Vitória, que hoje tá completando 15 anos. Eu te agradeço. E se você puder passar a música Filha, a de 15 anos, eu também te agradeço imensamente, meu
0: Opa.
1: Amigo. Opa. Hoje os parabéns vai especialmente para minha neta, a única neta mulher que eu tenho. Beijos, meu amigo, fica com Deus. Uma excelente quarta-feira iluminada para todos vocês, todos seus familiares.
0: Amém. Como é que chama a netinha?
1: Programação para minha neta Maria Vitória.
0: Ô, Maria Vitória, grande abraço para você, minha amiguinha. Parabéns pelos seus 15 anos e o idade nobre para as adolescentes, né, Maria? Eita, essa daí tem que marcar foto, tem que fazer festa. É, eu já tô sofrendo com a minha, que daqui 15 anos eu tenho que fazer o aniversário dela. Imagina agora que tá fazendo 15 anos aí, hein? Abraço aí pra nossa amiga Maria Vitória, então, felicidades pra você, sucesso, paz, saúde, são os votos meus e da família Cidade FM pra você e da vovó que tá ouvindo aí, ó, mandando parabéns pra você e dedicando toda a programação da 98,3 pra Maria Vitória. Então vamos, 8 horas, 7 minutinhos, Rick Renner, Filha, chegando pra você na 98.

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2: Cidade, 8 horas, 12 minutinhos. Chegando agora o pedido do Valmir Leandro. Alô, Valmirão. Lucas, toca pra gente Henrique Juliano, Romântico. Oferece pra minha amiga Anja. Agora, Valmir, chegando pra você.

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10: Cidade, 8:18, estamos de volta. Um abração pra Jéssica chegando, Trio Parada Dura se reunindo aqui. Alô, Jéssica, tá faltando aquela e a Tatá, hein? Dá um alô nelas aí. Clineuzinho ouvindo lá no Brilhante, rapaz, grande abraço aí. Bora pra zona rural, o pessoal tá sempre ouvindo a gente, tá em peso aí. Anne Kelly, Fazenda Santa Teresa, já mandou aquela paisagem bacana pra nós aqui. Aquela paisagem tava fazendo falta, hein, Anne Kelly? Para alegrar nosso dia, da natureza, do campo, coisa linda, viu? Obrigado, viu? Abração pro Boca lá no Rancho Alegria, grande abraço. Azarias Fazenda Panamá, lá no Goiásão, rapaz. Tá ligadinho, tá ouvindo, galerinha do Fórum, Segunda Vara, Câmara Municipal de Tupaciguara, sempre ouvindo, galerinha da FAEPO também, sempre marcando presença. Alô, Sula, bom dia pra você também, viu? A Lucas, ligadinha na cidade, maravilha, hein, Sula? Obrigado aí, seja muito bem-vinda. Hora de mais moda chegando pra você, menos é mais, saudade inconveniente. Essa eu quero mandar especialmente para a galerinha que tá lá na Funelaria Dias. Tá ouvindo a gente, né, Hugão? Alô, Hugo, Matheus Vanderlan, a tropa aí tá ouvindo. Ei, Hugão, hein? Topei a patroa sua esses dias, já tá quase, hein? É, preparei ela, viu? Falei, vocês dormem, gente. Hora de moda chegando 8 horas 20 minutinhos, menos é mais. Saudade inconveniente.

0: Duduzão. Que honra demais poder estar aqui, viu?
1: Você tá doido.
0: Obrigado, gente. Obrigado. Obrigado.
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4: Alô, você que tá ligado aqui na rádio, chegando com as últimas do esporte, trazendo todos os detalhes para você ficar por dentro de tudo que rola no mundo da bola, das pistas e muito mais. Prepare-se, porque o Minuto Esportivo já está no ar com as notícias mais quentes. Começamos com a Fórmula 1 e Fernando Alonso descarta um anúncio de renovação em Madrid. Ainda na F1, vamos entender por que George Russell não parou durante o Virtual Safety Car na Itália.
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4: Fernando Alonso, o experiente piloto espanhol, fez questão de esclarecer os rumores sobre seu futuro na Fórmula 1. Ele descartou a possibilidade de anunciar sua renovação de contrato em Madrid durante o próximo evento da categoria na capital espanhola. Alonso ainda não tomou uma decisão definitiva sobre se continuará ou não com a equipe Aston Martin na temporada de 2027. A expectativa é grande em torno da escolha do bicampeão mundial, que segue avaliando suas opções e o projeto da equipe para os próximos anos. A decisão é aguardada com muita atenção pelos fãs e pela própria Aston Martin, que busca manter um dos nomes mais fortes do grid. Passando para outra notícia importante da Fórmula 1, Toto Wolff, chefe da equipe Mercedes, veio a público para defender a estratégia de George Russell no Grande Prêmio da Itália. A questão central é por que Russell não fez uma parada nos boxes durante o período de Virtual Safety Car na corrida. Wolff explicou que a decisão fazia parte de uma divisão de estratégias planejada para o fim de semana. Essa tática, segundo o chefe da Mercedes, tinha como objetivo maximizar as chances da equipe e acabou coroando o jovem piloto Antonelli com mais uma vitória, em um fim de semana movimentado nas pistas italianas. A explicação de Wolff tenta dissipar as dúvidas e mostrar a lógica por trás das escolhas estratégicas da equipe em um momento crucial da prova.
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4: E assim chegamos ao fim de mais uma parte do nosso Minuto Esportivo. Agradeço sua companhia e sua sintonia. Fique ligado na programação da rádio, que a qualquer momento voltamos com mais informações e as análises que você só encontra por aqui. Até a próxima.
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0: Cidade, 8:36, chegando mais pedidos por aqui. Alô, Maria, fala comigo.
6: Oi, Lucas, bom dia.
0: Bom dia.
6: Gostaria de ouvir a música Sonhos de Amor com Zezé de Camargo e Luciano.
0: Olha.
6: Teria como você passar pra mim?
0: Que favor? Isso, agora.
6: E eu quero participar do sorteio, tá bom?
0: Combinado. Tudo
6: bom pra você aí.
0: Abraço. Obrigado, viu? Abraço pra você, pra Tailane também, que tá sempre ouvindo a gente. Obrigado pela companhia de vocês, viu? Vamos, Zezé de Camargo e Luciano, Sonho de Amor. Essa merece, hein? Afinal, é um modão chegando pra você na 98.
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0: especial.
1: Essa é do tempo que minha avó chupava chiclete.
2: Rapaz, não era chiclete, não, era visgo. Não tinha chiclete naquele tempo, não, cara.
3: 8:44. A gente.

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0: Cidade, 8:50, ao som de AC/DC, tamo indo embora, hein? Mas ó, é só um até logo, viu? Não é um adeus, não. 13 horas eu volto pra gente tocar o Voo Livre juntos e misturados. A Agnes tá chegando aí pra fazer um encontro marcado nesta manhã de quarta-feira. Então, um beijo no coração, bom café, bom almoço. Juiz na Cachola, viu? 13 horas a gente volta por aqui pra mais um programa top. Tchau, gente. Beijo, abraço e fui!
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7: E aí, galera da rádio, que massa ter você aqui com a gente. Eu sou Andressa Pires, sua companhia nessa jornada sonora. E o ar tá eletrizante pra gente começar o nosso Drops News. Vem comigo que a gente vai mergulhar nas últimas e mais quentes do universo da música, direto pra você que respira esse som. E pra esquentar a nossa primeira parte, a notícia que tá dando o que falar é sobre o Oasis. Parece que a banda não tá nada feliz com um leilão de gravações super raras, que segundo eles, adorariam ter de volta. Imagina só, esse acervo inclui nada mais, nada menos que 63 gravações de shows memoráveis, mais de 100 horas de ensaios e ainda registros exclusivos de bastidores do Noel e do Liam Gallagher. É um verdadeiro tesouro pros fãs, mas que gerou um certo burburinho nos bastidores da banda. Essa treta com as gravações raras do Oasis está mexendo com o mundo da música, né? Muita história envolvida. Mas olha, o Drops News não para por aqui. Tem muito mais vindo por aí. Já já eu volto com mais no Drops News.
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3: Olá, pessoal. Que bom ter você aqui no nosso Guia Astral. Vamos lá?
4: Áries, Touro, Gêmeos.
3: Áries, o céu aponta dificuldades em escolhas justas, com mágoas persistindo. Mergulhe nos anseios e problematize as situações. Em breve, terá clareza para decisões. Sua cor é amarelo, número 37.
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3: Touro, você pode se sentir magoado com amigos ou parceiros de projeto. Dê atenção a esses sentimentos que precisam de cura. Neste momento, eles se sobressaem. Uma conversa importante pode ajudar. Cor bege, número 16.
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3: Gêmeos, seu relacionamento passa por cura e ressignificação. A pessoa pode estar sensível ao passado. Interaja com a rotina de forma saudável, focando na produtividade. Excelente para trocas comerciais. Cor azul, número 3. Ufa, que energia, né? Daqui a pouquinho eu volto com mais previsões do Guia Astral, trazendo Câncer, Leão e Virgem pra gente. Não saia daí.
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2: Muito bom dia, bom dia, bom dia, bom dia. É, meu povo, tá começando por aqui mais um encontro marcado comigo, Agnes Sidelli, juntinho com você, hein? Nessa manhã maravilhosa de quarta-feira, hoje, dia 9 de setembro de 2026, e são exatamente 9 horas e 6 minutinhos. E aí, conta pra mim, como que tá sendo a sua manhã? Tá animado? Tá triste? As coisas tá desenvolvendo bem? Eu espero que esteja indo tudo bem com você, viu? E também peço pra que você fique comigo até às 13 horas. Prometo levar muita informação pra você, aquele entretenimento diferenciado. Hoje, mais uma vez, como vocês sabem, teremos sorteio e eu conto com a sua participação. Talvez você não queira participar do sorteio, mas caso você queira ouvir uma música, nosso WhatsApp já está disponível pelo 34996330983 e também 3281-5800. Combinados? Então bora para começar bem esse dia. A nossa mensagem do dia hoje é que nem todo dia começa perfeito, mas todo dia traz uma nova chance de fazer diferente. Então hoje não carregue o que já passou, abre espaço para o que pode dar certo. Que seu dia seja leve, bonito e cheio de motivos para sorrir. E lembre-se, o que é seu encontra você no caminho, viu? Bora de animação porque a nossa manhã só está começando. Bora de trio Parada Dura, juntamente com Zé Neto e Cristiano, vivendo aqui no mato pra você.

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3: E aí, galera plugada? Andressa Pires chegando com toda a energia para mais um Plugado, seu programa que te conecta com as celebridades.
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3: Para começar, uma notícia que derreteu corações. As filhas do Neymar, Mavi e Mel, deram as boas-vindas a um novo integrante da família.
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3: É isso mesmo, gente. A família do jogador Neymar está em festa, com um toque super fofo e adorável. As pequenas Mavi e Mel, fruto da união do craque com a lindíssima Bruna Biancardi, foram clicadas em um momento muito especial e emocionante, recebendo um novo integrante na casa. A internet, claro, foi a loucura com tanta ternura. E a repercussão nas redes sociais foi imediata e global. Fãs e seguidores se derreteram com a cena, gerando muitos comentários e compartilhamentos. Todo mundo querendo saber mais detalhes dessa fofura que está bombando nas timelines. O Plugado não para. Daqui a pouquinho a gente volta com mais novidades quentinhas para você. Fica ligado.
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12: Estamos de volta com o Guia Astral e chegou a hora de conferir mais previsões para o seu signo.
11: Câncer, Leão, Virgem.
12: Canceriano, canceriana, atenção às mágoas e ressentimentos, especialmente no trabalho. A falta de foco pode desafiar, mas o céu te lembra, valorize seus talentos. O objetivo é ser feliz. Sua cor do dia é branco e o número da sorte, 51.
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12: Para você de Leão, se sente confuso nas decisões ou desvalorizado, preste atenção aos caminhos que a vida mostra. Expresse o que pensa com pessoas de confiança e converse sobre experiências em família. Sua cor é caramelo, número 19.
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12: E para os virginianos, é essencial curar ressentimentos em família. Os sentimentos podem aflorar, tocando pessoas próximas. O céu te orienta a abrir a mente e ver a experiência como oportunidade de curar o passado. Sua cor é branco, número 7. Daqui a pouco eu volto com as previsões para os próximos signos. Continue com a gente no Guia Astral.
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15: Opa, tô de volta com você aqui no nosso encontro marcado Cidade FM, pra você que está chegando agora e não sabe que sintonia você tá aqui na melhor, que é 98,3, a rádio feita pra você, tá? E você que tá ouvindo a gente aí, ó, comece a participar comigo, porque hoje temos sorteio, e o sorteio hoje é da Tatá, feitos por Tatá. Então você que já experimentou, sabe o quanto é gostoso e quer participar do nosso sorteio para ter a chance de poder ganhar, né? Esse brinde delicioso da Feitos por Tatá, é só mandar mensagem pelo 34996330983 ou pelo 3281-5800.

0. Já quero mandar um alô bem especial para as meninas lá da Marilda Óptica, sempre ligadas com a gente. Pessoal da UAI Brasil, HBI Pizza, muito obrigado por essa parceria aí de vocês. Você que tá no mercado aí, né? Sempre ligadinhos também com nós aqui da Cidade FM. Muito obrigado por essa sintonia diferenciada. E por aqui seguimos com animação. Sim, animação de quarta-feira. Mais uma semana que já tá chegando aí pela metade. E bora com tudo, né, gente? Não é hora da gente desanimar, não. Vamos colocar aí uma ideia boa na cabeça. Ter aquele... Como se diz, aquela positividade, porque eu tenho certeza que tudo vai melhorar, tá? Se tá ruim, você pode ter certeza que vai melhorar até o final do seu dia. Você acredita? Então bora. Enquanto você não manda mensagem pra mim, bora escutar juntinhos aí Gustavo Lima, Culpa pra você.

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0: aparece logo em seguida como o segundo mais rejeitado, alcançando 49% no mesmo estudo. Esses dados são fundamentais para analisar a percepção pública e o cenário político atual, mostrando a resistência de parte do eleitorado a esses nomes. Em contraste, Augusto Cury, do Avante, se destaca como o menos rejeitado pelos eleitores, com uma taxa de 29%, o que sugere uma aceitação mais ampla junto ao público votante. No campo da economia, o Índice de Variação de Aluguéis Residenciais, o IVAR, registrou uma alta de 0,29% em agosto. Os dados foram divulgados pela Fundação Getúlio Vargas, a FGV, e refletem as movimentações no mercado de locação de imóveis. Essa variação mensal é um indicativo importante para inquilinos e proprietários, influenciando diretamente o planejamento financeiro de muitas famílias. No acumulado dos últimos 12 meses, o IVAR demonstrou uma estabilidade considerável, mantendo-se praticamente sem grandes alterações. Acompanhar esse índice é essencial para entender as tendências dos valores de aluguel e seus impactos na vida dos brasileiros. E no setor da educação, os dados para o PISA 2025 trazem um alerta sobre o ambiente escolar. A pesquisa aponta que 17% dos estudantes brasileiros sofrem bullying, um problema que persiste e afeta a qualidade do aprendizado e o bem-estar dos alunos. Além disso, o cyberbullying, a prática de intimidação através da internet e redes sociais, atinge 3% dos estudantes, mostrando que a violência também migrou para o ambiente digital. O estudo ainda destaca o avanço das discussões sobre restrições ao uso de celulares nas escolas, uma medida que tem sido implementada para melhorar o foco dos estudantes e criar um ambiente mais propício ao aprendizado.
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9: Estamos de volta com o Guia Astral. Vamos conferir agora as previsões para mais três signos do zodíaco.
8: Libra, Escorpião, Sagitário.
9: Libra, hora de analisar palavras e mágoas com quem está perto. Atente a investimentos e expectativas. Use a sabedoria. Sua cor é bronze. Número da sorte, 34.
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9: Escorpião, atenção com sentimentos e expectativas materiais. Risco de erros por desperdícios. Examine posturas e influências externas. Seja objetivo e flexível. Cor cinza, número 12.
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9: Sagitário, situações emocionais afloradas te deixam vulnerável. Entenda

0: Sua sensibilidade e dificuldade com a verdade. Vá com calma no julgamento. Reveja sentimentos e medos. Lilás é sua cor, 57 o número da sorte. Daqui a pouco estaremos de volta com as previsões finais do Guia Astral. Não saia daí.
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0: Ó, demais, Fortaleza!
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0: Esse foi Henrique Juliano, Excesso e Falta pra você. Agora são 9 horas e 45 minutos.
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5: Estamos de volta para a última parte do Guia Astral. Vamos conferir agora as previsões finais do zodíaco.
4: Capricórnio, Aquário, Peixes.
5: Capricórnio, atenção aos sentimentos e expectativas em pessoas próximas. Silencie e examine. O céu aconselha a interagir informalmente com o grupo. Cor do dia, marrom. Número da sorte, 41.
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5: Agora, Aquário, identifique expectativas com investimentos e projetos, pois a confusão prejudica resultados. Investigue o mercado ou interaja com quem pode ajudar. Cor do dia, preto. Número da sorte, 2.
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5: Peixes, sentimentos e expectativas sobre o futuro talvez não sejam palpáveis. Examine posturas, decisões, avaliações. Cuide dos sentimentos do passado. O céu o orienta a se apegar à sua fé. Cor do dia, rosa. Número da sorte, 30. Foi um prazer estar com você em mais uma edição do Guia Astral. Muito obrigado pela sua companhia. Espero você no próximo programa com novas previsões e muita energia positiva. Até a próxima.
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8: Cidade FM, agora são 9:50. Eu sou Agnes Sideles e vamos junto até às 13 horas, hein? A pergunta que não quer calar. E aí, você já escolheu a sua música de hoje? Se ainda não fez seu pedido por aqui, é só chamar pelo 34996330983. Mas se preferir, liga pra mim no 3281-5800. Hoje temos um delicioso brinde pra você e é do Feitos por Tatá. Pra participar e fazer da mesma forma, é só mandar mensagem pelo nosso WhatsApp ou ligar aqui no telefone da rádio, combinado? Então, bora seguir por aqui com muita música pra você. Bora agora de Vitor e Léo, Quando Você Sonha, com a participação de Zezé de Camargo e Luciano.

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5: E aí, pessoal do esporte, sejam muito bem-vindos ao Minuto Esportivo, a sua dose diária de informação e adrenalina do mundo esportivo. Vamos começar com as principais manchetes que se destacam por aqui. Na Fórmula 1, o piloto brasileiro Gabriel Bortoleto projeta um desafio empolgante para o próximo Grande Prêmio da Espanha. E ainda sobre a Fórmula 1, temos os detalhes do circuito de Madrid, que fará sua estreia oficial no GP da Espanha.
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5: O piloto brasileiro Gabriel Bortoleto, um dos grandes talentos da nova geração no automobilismo, está com o foco total no próximo Grande Prêmio da Espanha. Ele compartilhou suas expectativas, descrevendo o que vem por aí como um verdadeiro desafio empolgante, algo que promete testar os limites e a habilidade. A corrida que Bortoleto se refere está marcada para acontecer no próximo fim de semana e tem um detalhe especialíssimo. Este é um traçado de rua que ainda é inédito no calendário da Fórmula 1, o que significa uma pista completamente nova e desconhecida para todos os pilotos. Essa novidade, sem dúvida, adiciona uma camada extra de imprevisibilidade e emoção ao evento. Bortoleto certamente terá muito trabalho pela frente para se adaptar rapidamente e buscar um bom resultado neste novo e desafiador cenário. E claro, precisamos falar mais sobre o circuito de Madrid, que será o grande palco do GP da Espanha. Este traçado de rua fará sua estreia oficial nas competições automobilísticas justamente no decorrer deste próximo fim de semana. É uma novidade que promete mexer bastante com as estratégias e o desempenho das equipes, exigindo muita cautela e precisão. As corridas das três categorias de Fórmula estão confirmadas para acelerar neste mesmo circuito. Isso significa que teremos um fim de semana completo de automobilismo, com muita velocidade e adrenalina, desde as categorias de base até a principal. Uma excelente oportunidade para os fãs verem como essa nova pista se comporta com diferentes carros e pilotos, em disputas que prometem ser intensas.
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5: Por enquanto, encerramos por aqui esta parte do Minuto Esportivo. Mas não se preocupe, a gente volta rapidinho com muito mais para você. Continue ligado na nossa programação.
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7: De volta com você aqui na nossa programação do Encontro Marcado. E ó, hoje temos sorteio e tem o sorteio também, gente, da Ótica Visão, valendo uma semijoia pra você. Então, se você não participou, participe agora pelo 34996330983 ou 3281-5800. Combinados? Então, ó, agora eu quero mandar um alô também especial pro João Lima, o Itamar, né? Tá todo mundo ligadinho, Paulinho, lá no, na Fazenda dos Amigos, sempre ligados com a gente. Quero deixar essa programação para vocês e agradecer muito aí pela sintonia, viu? Continue participando comigo. E essa vai para vocês, hein? Bruno Marrone, agora vai.

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18: Cidade FM, agora são 10 horas 22 minutinhos e bora começar com Fred e Gustavo, Minha Vontade.

0: Cidade FM, agora são 10 horas 32 minutinhos e está no ar o Cidade em Pauta. Muito bom dia, Lucas Araújo.
1: Bom dia, Agnes Fidelis.
0: Tudo bom com você?
1: Tudo bem, e você?
0: Tô bem também, graças a Deus.
1: Bora lá, começando nossa Cidade em Pauta. Hoje a gente trouxe dois destaques aqui, né, do mundo. É uma sargento, Agnes, um fato lamentável, né? A gente destaca tão bem o trabalho policial, não só da nossa cidade, mas de toda a região. Um sargento da PM é baleado durante prisão de suspeitos de tráfico de drogas em BH e está em estado grave na UTI. Então, um caso muito triste, né? Muito forte aí, né? Está sempre aí defendendo a gente, nós cidadãos de bens aí, passa por isso todos os dias. Então, tomara aí que ele se recupere bem, né? Esperante aí a essa situação muito triste, né? E por falar nessa questão do tráfico, só pra gente terminar aqui, né? PRF apreende mais de 2 mil frascos de tirzepatida na BR-381. Então, uma prisão aí feita pela PRF. Defesa Civil também emite aviso de chuva fortes na Grande BH.

0: Não.
1: É o Lucas.
0: É. Pai Coruja.
1: É.
0: Isso aí, Agnes, de destaques hoje de Cidade do Mundo, né? Foram essas as nossas ocorrências de hoje, informações de hoje na Cidade em Pauta.
1: É isso aí, então bora pro nosso momento esportivo?
0: Bora lá.
1: Bora então pro nosso momento esportivo.
0: Bora que bora então, chegando no momento esportivo. Ontem tivemos aí o primeiro jogo, né, das quartas de final da Copa Libertadores da América, onde quem estreou aí foi o Flusão. E o Flusão fez o seu papel, hein? Vencendo aí a fortíssima equipe do Platense por 2-0. Fluminense abriu então uma vantagem para o jogo de volta, né? Lembrando que o jogo de volta é lá na casa do Platense. Então foi de muita importância aí o resultado do Fluminense dentro do seu campo, né? Com a sua torcida aí. Foi no Maracanã o jogo. E agora o jogo de volta acontece, né, com o time do Platense no mando de campo do Platense. Ontem também tivemos Sul-Americana. São Paulo perdeu para o Boca Juniors dentro da La Bamboneira. Então aí é um fato muito triste para os São Paulinos, né? É uma situação difícil de reverter. O Boca Juniors, que não vem sendo aquele time, né, o famoso bicho papão das Libertadores, mas tá aí na Sul-Americana, firme e forte, fez o seu papel vencendo o primeiro confronto aí contra o São Paulo. E o jogo de São Paulo, né, a vantagem é que o São Paulo decide em casa, então tem aquele fiozinho de esperança aí. Hoje temos Copa Libertadores da América, às 19 horas temos Palmeiras enfrentando a LDU e Estudiantes enfrentando o Corinthians. Né, esse jogo é às 21h30. Também pela Sul-Americana, só que às 19 horas tem Santos enfrentando o Atlético Mineiro. Então, clássico de brasileiros aí na Sul-Americana. Pela Champions League, para você que gosta de um joguinho, agora às 13 horas tem Barcelona enfrentando a fortíssima equipe do Feyenoord. Nem sei o nome desse time, não. 16 horas também tem Liverpool enfrentando o Atlético de Madrid, Napoli versus Arsenal e Paris Saint-Germain enfrentando o Slovan Bratislava. É, nome difícil, hein? Trava-língua. Bratislava. Falei, tá bonitinho.
1: Trava-língua.
0: Foi esse aí o nosso, ó, momento esportivo de hoje aí.
1: Pô, o Flamengo ganhou um prêmio aí, né? Não lembro o nome do prêmio, não. Mas ganhou. O pessoal tá todo enchendo a bola.
0: Assiste no sofá, porque Copa do Brasil é só Palmeiras. Esse brinde aí que ele ganhou.
1: Que bom.
0: Esse prêmio, esse troféu lindo, maravilhoso. É um formato de um sofazinho assim, o símbolo do Flamengo em cima, com o controle remoto na mão.
1: Isso tem a ver?
0: Tudo. É o print que o Flamengo ganhou nas últimas semanas aí. Nem final de campeonato é? Vai ganhar o quê, rapaz? Tem dó, vai babar o Fernando. Nem aqui o Fernando tá babando o Fernando.
1: Pelo nossa, amor. Gente. Foi tchau, ele fica vocês. Bravo.
0: Flamengo ganhou o quê?
1: Muda de time.
0: De bairro,
1: deixa eu te falar, o único que tá atualizado é o Flamengo. Esse Palmeiras seu ganhou nada nos últimos anos.
0: Opa!
1: Nadinha, tá, nadinha. Tá, ele fica bravo, gente, ele fica bravo.
0: Tchau,
1: respira. Gente, por aqui nós seguimos com o nosso encontro marcado. Lembrando que você pode continuar participando com a gente através do 996-330983 ou 3281-5800. Vamos para o nosso Minuto News aí para falar um pouquinho, trazendo mais informação para você.
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3: Você está no Minuto News. As principais manchetes desta parte do programa destacam a política em Minas Gerais, com a pesquisa de intenção de votos para o segundo turno. Na economia, a alta do petróleo e o cenário eleitoral movimentam os negócios no Brasil e nos Estados Unidos. E no agronegócio, o hidrogênio verde surge como uma alternativa para reduzir a dependência de fertilizantes no Rio Grande do Sul.
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3: Uma pesquisa de intenção de votos para o segundo turno em Minas Gerais aponta que Lula registra 48,7%, enquanto Flávio aparece com 42,1%. Os dados indicam a preferência do eleitorado mineiro, revelando um panorama da disputa política no estado. A pesquisa oferece uma fotografia do momento, servindo como termômetro para as campanhas e as estratégias dos

0: candidatas. É um cenário que certamente será acompanhado de perto nas próximas semanas, com a movimentação dos eleitores e as campanhas buscando consolidar ou ampliar seus apoios na região. No cenário econômico, a alta do petróleo e o contexto eleitoral são fatores determinantes para os negócios na volta do feriado, tanto aqui no Brasil quanto nos Estados Unidos. O aumento nos preços do petróleo gera pressão inflacionária e impacta diretamente os custos de produção e transporte, reverberando em diversos setores da economia. Além disso, a incerteza do período eleitoral, com a expectativa sobre os resultados e as futuras políticas econômicas, também influencia o mercado e as decisões de investimento. Ações militares recentes, inclusive, evidenciam um risco de conflito que adiciona uma camada extra de volatilidade a essa conjuntura global. Por fim, o Rio Grande do Sul avança em iniciativas promissoras com o hidrogênio verde. A proposta é utilizar essa tecnologia para diminuir os custos e a dependência de fertilizantes nitrogenados na agricultura gaúcha. Esta é uma aposta estratégica para a sustentabilidade e a autonomia do setor agropecuário. O hidrogênio verde, produzido a partir de fontes renováveis, representa uma alternativa mais limpa e eficiente para a produção de fertilizantes, contribuindo para a redução da pegada de carbono e para a segurança alimentar. É uma inovação que pode trazer benefícios econômicos e ambientais significativos para o Estado.
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11: E
9: eu quero mandar um alô especial lá pro Luiz Júnior, todo mundo que tá lá no Morada Nova ligadinho com a gente, o pessoal da Fazenda Palmeira. Um abraço

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De volta com você aqui no nosso encontro marcado. Agora são exatamente 10h52. E você que está sintonizando agora, seja muito bem-vindo. Você está aqui na 98,3, aqui é Cidade FM, a rádio de Tupaciguara, viu? Lembrando que hoje temos dois sorteios. 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Então, se você não participou, não perca tempo, chama pelo 34996330983. Combinados? E agora nós temos aí, né, uma pessoa muito importante, tá completando mais um ano de vida, é a neta da Maria Aparecida, que é a Maria Vitória, completando 15 aninhos. Oh, que coisa boa, hein? Parabéns pra você, Maria Vitória, que Deus abençoe muito você, te dê muita saúde, viu? Que Deus abençoe sempre, sempre você. A sua avó Cidinha, que está mandando beijos e também desejando um feliz aniversário pra você. E foi nesse mesmo ritmo que ela pediu aí uma música Filha. Não tem com Alexandre Pires, mas tem com Rick Renner. Então, essa é pra você, Maria Vitória.

0: que delícia.
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11: Cidade FM, agora são 11 horas e 5 minutinhos.

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Cheguei de volta com você aqui na nossa programação do Encontro Marcado. Eu, Agnes Fidelis, vou juntinho com você até as 13 horas. Pós mim vem o Lucas Araújo também até as 16 horas, que entra a Mariana Mota no Super Tarde. E a partir das 8 horas, o Fabricete no Rota 98 para você até as 21 horas, hein? Ou seja, uma programação inteira aí feita para você. E nós contamos com a sua participação, é claro. Você que às vezes não quer participar do nosso sorteio, não tem problema. Manda o pedido da sua música aí, que nós aqui da Cidade FM teremos o prazer de colocar ao vivo para você, tá? Já quero mandar um alô especial a todos aí da Casa Nova, um abraço para você, para vocês, Nova Era também, Lojas da Karen, muito obrigado. Mandar um alô também pra Nath Bisinotto, que vem fazendo um trabalho maravilhoso aqui no Sintonia Feminina. Tenho o prazer de acompanhar de perto, né? E cada vez uma entrevista surpreende a outra. Então é toda terça-feira a partir das 11:30 da manhã. Combinados? E é isso aí, por aqui seguimos com muita música. Letícia, nossa ouvinte aqui, tá pedindo uma música do Panda. Então essa é pra você, Letícia. Má Influência.

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6: E bora começar num ritmo diferenciado aí de CPM 22, dias atrás, pra você aqui na Cidade FM.

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2: Cidade, agora são 11 horas 42 minutinhos. E olha, já quero mandar um alô pra todos lá da Nabrás Espetinho e Jantinha, especial pra Aline, pro Agne, né? Essa jantinha deliciosa. O pessoal da Zema também, o pessoal do Fazendão. Muito obrigado por essa parceria. E também agradecer a você pela essa audiência. Então continue participando comigo. Hoje temos dois sorteios aí, um ando feitos por Tatá, viu? E também nós teremos um sorteio aí da Ótica Visão valendo uma semi-joia. Então, se você quer participar, corre que dá tempo pelo 34 996330983 ou 3281-5800. O importante é você participar aqui com a gente, combinados? Então bora de Wesley Safadão, Adame o Vagabundo.

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7: Agora na cidade são 11h56. Já mandando um alô também aí pra todos da Lubelli Kids. Um abraço aí pra vocês. A todos também da Sicred. Um abraço. Doutor Victor Bauer. Um abraço pra vocês. E ó, é o seguinte: você que ainda não é um parceiro aqui da Cidade FM, tem um problema não. É só entrar em contato aqui com a gente pra gente poder fazer essa parceria. Combinados? O telefone é o 3281-5800 ou WhatsApp 0983. Gente, às vezes a gente fala tanto que às vezes a gente acaba esquecendo, né? Mas deixa eu te falar, você precisando de qualquer coisa, é só entrar em contato com a gente para poder mover essa parceria, que eu tenho certeza que vai ser um arraso. Combinados? Então bora de música por aqui. Daqui a pouquinho tem propaganda eleitoral gratuita para você. Serão uns 25 minutos, mas aí logo a gente volta com mais músicas para vocês.

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8: Minuto Esportivo no ar. Sempre trazendo as informações mais quentes do mundo dos esportes para você. Vamos direto para as manchetes do dia. O presidente do Internacional, Barcelos, se reuniu com a oposição. Chegou a cogitar os nomes de Roberto Sigman e Klemmer, mas foi Abel quem bancou a permanência de Pezzolano. E o Conselho Fiscal do Internacional cobrou explicações sobre a movimentação de R$2,400.000 em cartões corporativos na gestão de Barcelos.
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8: O presidente do Internacional, Barcelos, teve encontros com grupos de opositores em um movimento para discutir mudanças urgentes no departamento de futebol do clube. Durante essas conversas, Roberto Sigman e Klemmer foram nomes indicados para posições importantes, visando reestruturar a área. No entanto, o técnico Abel Braga teve um papel decisivo nos bastidores, garantindo a continuidade do trabalho de Pezzolano à frente da equipe. A decisão de Abel prevaleceu, mantendo a comissão técnica atual para os próximos desafios.

0: E ainda sobre o Internacional, o Conselho Fiscal do Clube Gaúcho veio a público para exigir esclarecimentos detalhados sobre a utilização de cartões corporativos pela gestão do presidente Barcelos. O órgão manifestou preocupação com a falta de transparência em relação a despesas que somam R$2.400.000 realizadas entre os meses de janeiro e maio. Além de cobrar as explicações, o Conselho Fiscal recomendou uma avaliação formal rigorosa de todas as despesas e dos processos internos relacionados aos gastos, buscando maior clareza e controle financeiro dentro do Internacional.
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0: Seguimos juntos na programação da rádio e a gente se encontra na próxima parte do Minuto Esportivo. Até lá.
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De volta com você aqui no nosso encontro marcado. Agora são exatamente 12 horas e 35 minutinhos. Já quero mandar um alô aí para todos do Café Mesmo. Um abraço para vocês, Posto Tupaciguara. E olha, você que ainda não participou do nosso sorteio, hoje o sorteio é valendo aí um Feitos, um brinde do Feitos por Tatá. E o outro aí é uma semijoia da Ótica Visão. Para participar é o 34 996330983 ou 3281-5800. Você participando agora ainda dá tempo, porque daqui a pouquinho já é o sorteio para você. Bora de Ana Castela com Jean Giovanni, convite de casamento.

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1: De volta, eu sou Andressa Pires e o Plugado já chega com as novidades do mundo. Foguete alemão faz história. Primeiro lançamento comercial da Europa Continental.
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1: É isso mesmo. A startup alemã Isar Aerospace acabou de fazer um voo orbital que é um marco e tanto. Eles alcançaram a órbita com um foguete espacial e o melhor, foi o primeiro lançamento comercial de toda a Europa Continental. Isso é um passo gigantesco para a tecnologia e para o futuro da exploração espacial. Com esse sucesso estrondoso, a Isar Aerospace já adiantou que pretende expandir rapidinho o lançamento de satélites. Pensa só, quantos satélites a mais poderemos ter lá em cima, facilitando a comunicação, a internet e um monte de coisas que usamos no dia a dia. É a Alemanha mostrando sua força e enorme potencial no setor espacial. Uma novidade que realmente muda o jogo e promete muitos avanços, né? O Plugado não para. Daqui a pouco a gente volta com mais novidades. Fica aí.
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Cidade, agora são 12 horas 49 minutinhos. Nosso encontro marcado vai chegando ao fim, é. Mas antes de finalizarmos, bora saber quem será o contemplados, né? Os contemplados de hoje aí, nesse brinde da Feitos por Tatá e também da Ótica Visão valendo uma semijoia, né? Então você que participou, muito boa sorte, combinado? Então tá bom, então. Gente, é o seguinte, quem não ganhar não fica triste não, hein? Porque depois tem o Lucas aí no programa Voo Livre, vai ter sorteio pra você e você continua participando com ele, combinados? Então bora lá, muita boa sorte pra você que participou. Olha, o primeiro será aí, ó, da Feitos por Tatá. E a ganhadora de hoje foi a Suziane, final do telefone 1556. Alô, Suziane, você acaba de ganhar um brinde aí do Feitos por Tatá. Um delicioso brinde, né? Que esse brinde bom, do jeitinho que a gente gosta. Então, parabéns, final do telefone é 1556. E agora nós vamos ver quem será o contemplado aí da semijoia da Ótica Visão. Essa ganhadora foi a Bruna França, final do telefone 3517. Alô, Bruna, você acaba de ganhar aí um brinde da Ótica Visão, uma semijoia pra você, viu? Muito obrigado a todos vocês que participaram aqui comigo nesse sorteio maravilhoso. E ó, o encontro marcado vai ficando por aqui. Quero agradecer a sua companhia, Quero agradecer a você que tá no comércio, sempre ligadinho com a gente, na estrada, na zona rural aí, em casa, sempre descansando ou trabalhando. Muito obrigado mesmo, de coração. Amanhã, se Deus quiser, a partir das 17, das 9 horas, nós estaremos aqui juntinhos, viu? Então eu conto com a sua participação também. Eu tô indo nessa, mas amanhã eu volto, se Deus quiser. Beijos, fiquem com Deus, fui!

0: Poxa, Leonardo, até que enfim tu chora pra beijar, hein?
1: E como, né?
0: Ó, com dica ou sem dica?
1: Com muita dica, claro, né?
0: Rapaz, diretamente é a princesa do Ébano.
1: Diretamente da onde?
0: Eu tô te falando, hein? Princesa do Ébano.
1: Ai, meu Deus, que delícia.
0: Pera, uva, maçã ou salada mista?
1: A galera, peraí, Clomizinho, tu vai furar meu olho. Bota mais, pega mais leve. Tá pegando meu nariz, meu olho, devagar. Pera, uva, maçã ou salada mista?
2: Salada mista.
1: Então, salada mista.

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2: Oi, credo.
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3: Cidade, 13 horas, 7 minutinhos. Nesse clima, a gente vai começando, hein? Como é que vocês estão, gente? Tudo certo por aí? Ó, por aqui tá tudo ótimo, viu? Começando mais uma quarta-feira no Voo Livre, seu programa mais eclético do país. E eu vou te provar isso ao longo do nosso programa, combinado? Então vem comigo, bora embarcar nessa. Eu sou o Lucas Araújo, tô chegando para fazer companhia para você nesta tarde de quarta-feira. Hoje, dia 9/9/2026, marcando 13 horas, 7 minutinhos. Tá começando mais uma edição do Voo Livre e você é meu convidado mais que especial. Então já manda aqui no zap pelo 34996330983 ou me liga no fixo 3281-5800. Bora embarcar nessa? Bora, que o avião tá alçando voos. É o nosso Voo Livre começando na sua tardezinha. Eu sou o Lucas Araújo e eu vou até com você às 16 horas, com muita música, entretenimento e ó, muita eclecticidade. Já ouviram essa palavra? Não, né? Pois é, eu inventei, só pra chamar sua atenção, porque eu preciso que você esteja comigo nessa. Bora que bora, tá começando o nosso Voo Livre.

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3: E aí, galera antenada, Andressa Pires chegando com a energia lá no alto pra gente mergulhar no que tá bombando no universo pop. Que bom ter você aqui no Drops News. A gente sempre conectado com as notícias que importam no seu dia a dia, daquele jeito rápido e descontraído que só a gente tem. Se liga nessa que tá agitando o mundo da música e mostrando a força das divas. A Queen Bee, nossa Beyoncé, acaba de relançar o álbum B-Day. E a novidade que tá fazendo todo mundo vibrar é o uso de samples poderosíssimos de duas lendas, Selena Quintanilha e Celia Cruz. É a Beyoncé prestando uma super homenagem e reafirmando a conexão dela com a música latina, algo que já faz parte da história da carreira dela. Um projeto que celebra a diversidade e a potência feminina na arte, mostrando que a música não tem fronteiras e as referências são sempre bem-vindas, né? Que demais ver essa reverência às raízes latinas. E claro, isso só prova o quanto a Beyoncé é uma artista completa e visionária. Fica ligado, porque tem muito mais informação e interatividade vindo por aí. Já já eu volto com mais no Drops News.
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0: cidade, 13h15, começando o nosso voo livre. É pra você que tá ligadinho aí no som do carro, tá no comércio local, tá trabalhando, ouvindo a cidade, né não, Carlinhos? Abraço pro meu parceiro Carlos, que tá ouvindo a gente, galerinha da construção civil. Fala comigo, Carlos, qual que é o modão que a gente vai ouvir?
1: Fala, Lucas, boa tarde, aqui é o Carlos, toca pra nós em Eduardo Costa, tô sem ninguém. Queria oferecer pro Sontonho, pro João, pro Miller, Rano César, Fernando, meu parceiro Igão e pra toda a galera construção civil do GR, hein? E bora, bora, quartou!
0: Quartou, meu amigo, bora que bora, hein? Vamos pra cima! Abração aí pra tropa inteira que tá ouvindo a cidade, tá ligadinho com a gente. Bora que bora, quem ganha dinheiro parado é parquímetro, né? E já dizia os bons ditados, menino parado não vende picolé, bora pra luta. Abração aí pro meu parceiro Carlos, tá ouvindo, galerinha toda aí que tá ligadinho com a gente. Marilda Ópticas, tá chegando também, alô meninas. Marildinha, Fran, Lolita tá de férias, hein? Que isso, gente? Que mordomia é essa dando férias pra menina? Deixa não, gente, chama de volta. Vamos trabalhar, uai. Alô, Suelen, tá chegando aqui também. Viviane. Viviane tá ligadinha, falou, Lucas, quero ouvir a música Saudade Atemporal com Rio Negro e Solimões. Aqui é a Viviane Neves, quero participar de sorteios. Na hora, Viviane, obrigado, viu? E por falar em sorteios, pra você que tá chegando agora na 98,3, hoje temos, sabe o quê? Tem Café Mesmo e Café 10 e Bem TV Country Club. Quer participar? É só fazer como o Carlos, como a Marilda, como o Max Vinícius, como a Suelen, como a nossa amiga Viviane. É só falar, Lucas, tô ouvindo a cidade, tô ligadinho no seu programa e eu quero participar do sorteio. Pronto, você já tá concorrendo e a sua música toca aqui.
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0: Meninos de Deus.
1: Meninos.
2: Todo mundo.
0: Leve os animais de Goiânia. Que história linda.
3: 1:24.

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6: Você está no Minuto News. Nossas manchetes de destaque. Cleitinho lidera todos os cenários de primeiro e segundo turno em Minas Gerais. Um dado importante no panorama político. O IGPDI sobe 0,06% em agosto, acumulando alta de 2,63% em 12 meses, segundo dados da FGV. E a parcela de brasileiros em escolas que proíbem celular mais que dobra, alcançando 81% dos estudantes, revela a pesquisa do PISA.
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6: Começamos com a política mineira. Cleitinho desponta como líder em todos os cenários de primeiro e segundo turno no estado de Minas Gerais. Essa posição o coloca à frente na disputa, um dado relevante para a compreensão do atual panorama político local. A liderança em múltiplos cenários indica uma forte presença e aceitação entre os eleitores mineiros. Na economia, o Índice Geral de Preços Disponibilidade Interna, o IGPDI, registrou uma alta de 0,06% no mês de agosto. Este movimento de elevação ocorre após o índice ter apresentado uma queda de 0,86% em julho, indicando uma recuperação. Com a nova variação, o IGPDI acumula uma elevação de 2,63% nos últimos 12 meses. Os dados são divulgados pela Fundação Getúlio Vargas, a FGV, e fornecem um panorama importante sobre a movimentação dos preços no país. No setor da educação, um levantamento aponta para o avanço significativo da proibição do uso de celulares nas escolas brasileiras. A parcela de estudantes em instituições que adotam essa medida mais que dobrou nos últimos anos, alcançando a marca de 81% dos alunos até o ano de 2025. Os dados são do Programa Internacional de Avaliação de Estudantes, o PISA, e refletem uma tendência crescente de restrição ao aparelho em ambiente escolar, buscando otimizar o foco e o desempenho acadêmico dos estudantes.
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cidade, 13 horas 37 minutinhos. Agora chegou o momento do informativo, hein? É hora de atualizar você sobre os datas festivas do dia. É isso aí, vocês sabiam que hoje é dia do médico veterinário, gente? Maravilha, né? Hoje, 9 de setembro, é dia do médico veterinário. Então, quero mandar um abraço aí pros galerinhas dos pet shops, lá pela Clínica do Mauro, tá sempre ouvindo, Clínica São Francisco também. Alô, meninas, estão na escuta aí, né? Abração aí pra galerinha, obrigado, viu? E pros médicos veterinários, dentre eles aí, tem grandes amigos aí nossos da Cidade FM, tem a doutora Geni Feldner, tá sempre ouvindo. Alô, Geni! Nossa amiga Roberta também, que tá sempre ligadinha com a gente, Robertinha. É, então um abraço aí para todos os médicos veterinários que estão ligadinhos na Cidade FM. Parabéns pelo seu dia, viu? Hoje também é dia do administrador. É, administrador, para quem não sabe, é aquele que não deixa nada falir, viu, gente? É que administra. Todo mundo tem um administrador em casa, vocês sabiam disso? Quando é a mulher ali que administra o dinheiro do homem, aí acaba tudo, né? Tem mulher aí que faz isso, não tem? Pois é, viu? Então é dia do administrador. Parabéns a todos os administradores de plantão. Hoje também é dia mundial da grávida. Olha só, rapaz. É, parabéns futuras mamães. Estão gerando aí suas crianças. O futuro da humanidade. Parabéns, viu, meninas? Boa gestação para você grávida que tá ouvindo a Cidade FM agora. Parabéns pelo seu dia. Aproveite muito esse momento mágico que é você gerar um ser humano. É lindo demais. Então, parabéns pelo seu dia também. 13 horas 39 minutinhos. Vamos de mais moda. Chegando o Guilherme Flash. Lembrando que tá rolando brinde para você na 98,3. Hoje tem BTV Country Club. E também tem um brindaço do Café Mesmo e Café 10. Bora que bora. Chegando na sintonia, o Guilherme Flash.

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3: E aí, plugado de volta. Andressa Pires na área. E pra já começar com o pé direito, o assunto agora é cinema e séries. Segura essa. A Morena Bacarin, nossa estrela, com uma série novinha que já tá no Brasil.
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3: Gente, a Morena Bacarin, que a gente ama em Deadpool, agora tá arrasando em Xerife Country. Essa série é um spin-off de Fire Country, que já é sucesso, e a nossa diva brasileira é a estrela principal. Pensa numa trama cheia de ação, com a Morena mostrando todo o talento dela como uma xerife. É pra prender a atenção do começo ao fim. Os fãs já estão pirando nas redes, super animados com a chegada dessa produção por aqui. Se você curte muita adrenalina e mistério, essa é a sua pedida. Corre pra conferir e depois me conta o que achou, viu? Mas o plugado não para. Daqui a pouquinho a gente volta com muito mais pra você. Não sai daí.
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1: Boa tarde, tudo bem? Toca pra mim aquela música, Obrigado Deus, pra mim, viu? Que é Helenice.
2: Alô, Helenice, obrigado, viu? Abraço pra você, já tá na sequência aqui, o Henrique Juliano, obrigado, Deus. Obrigado pela sua companhia. E pra você que tá chegando agora, tá sintonizando na 98. Tá aí no som do carro, tá no comércio local, tá ouvindo aí na estrada. Muito obrigado pelo seu carinho, viu, galerinha da Fazenda Aroeira, Fazenda Chapetuba. Lá no Bálsamos, brilhante, tá sempre ouvindo a cidade. Maravilha, hein? Seja muito bem-vindo, muito bem-vinda. Lembrando que tá rolando brindes pra você. Hoje tem café mesmo, em Café 10 e Bem TV Country Club. Então já manda sua mensagem, fala que tá ligadinho na 98. A gente já coloca seu nome no sorteio daqui a pouquinho, hein? É daqui a pouquinho, 3h40, 3h45. A gente sabe quem vai ser o ganhador ou ganhadora de hoje. Então participe, hein? Quem não arrisca, não petisca. Obrigado, Deus, chegando pra você na 98.
3: Já parou para pensar?

0: nossos amigos, pela saúde de cada um de vocês aqui nessa noite.
1: Obrigado, Deus.
0: Obrigado.
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3: É demais.

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7: Na sua rádio, é hora de sintonizar no Minuto Esportivo. A gente traz para você o que movimenta o universo dos gramados. As principais notícias, os lances que marcam o dia a dia do esporte. Vamos direto para as informações que interessam. Começamos destacando a atuação de Christian Oliva, que se transformou em uma peça-chave para o Santos e tem justificado cada centavo do investimento de R$8 milhões. E também vamos falar da expectativa que o atacante Joaquim Freitas vem criando no Flamengo, o Mengão, mesmo com poucos minutos em campo no último confronto.
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7: O volante uruguaio Christian Oliva tem se consolidado como um jogador fundamental para o Santos. Ele já era elogiado pela sua consistência e entrega defensiva, um verdadeiro pilar no meio-campo do Peixe. E agora, além de toda essa solidez, ele começou a balançar as redes, mostrando ainda mais seu valor. Oliva marcou gols decisivos nas vitórias do Santos, contribuindo diretamente para os resultados positivos do time. Ele foi às redes em jogos importantes, como nas partidas contra o Corinthians e também contra o Internacional. É um jogador que chegou ao clube e com essa performance tem justificado plenamente o investimento de R$8 milhões feito na sua contratação, provando ser um grande acerto para o Santos. Passando agora para o Flamengo, o atacante Joaquim Freitas está chegando e já está causando um impacto positivo. Mesmo com um tempo limitado em campo, ele conseguiu superar as expectativas iniciais. Freitas teve seus primeiros minutos vestindo a camisa do Mengão no jogo contra o Remo, e o que se viu em campo já foi suficiente para gerar um otimismo muito grande. Ele chegou ao clube carioca há pouco tempo, mas rapidamente mostrou flashes do seu potencial, criando uma expectativa bem positiva entre a torcida e a comissão técnica. É um atleta que promete muito e já está deixando sua marca, mesmo com uma amostra pequena do seu futebol, indicando que pode ser um nome importante para o futuro do time rubro-negro.
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7: É isso por enquanto no Minuto Esportivo. Fique ligado na programação, porque o esporte continua aqui na sua rádio, com muito mais informação e análise.
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9: Cidade, sempre mais você, 2:05. 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Galerinha lá do Flávio's Calçados, alô FM. Estamos chegando, hein? Alô Flávio, alô Carla. Grande abraço, obrigado pelo carinho e audiência, viu? Galerinha também na Stop Car, tá sempre ouvindo. Adrianinho, Bruno Borges, Roberto, Miriam. O pessoal tá ligadinho em peso lá. 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Aí é só abraço. Vamos de moda? Chegando mais pedido por aqui. Alô, Rodrigo! Tá ligadinho com a gente, grande parceiro aqui da Cidade FM. Fala comigo, meu irmão.
10: Lucas, manda aí pra mim ouvir Renan Raí, coração querido. Tô mandando aí também pra uma pessoa que eu amo demais, que trabalha lá na Granja Diamante. Passando aqui pra falar que ela é a mulher da minha vida.
9: Opa!
10: Sintonizada, ela vai ouvir aí.
9: Eita, declaração ao vivo. Que isso, hein, Rodrigão? Isso que é um homem apaixonado, rapaz. Parabéns, meu rei. Um abração lá pra Granja Diamante, pro love aí do Rodrigo que tá ouvindo a cidade. Essa música é pra você.

0: 2:12.
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7: E aí, galera antenada, Andressa Pires chegando com a energia lá em cima pra gente mergulhar no mundo pop e nas novidades que estão bombando. O Drops News tá no ar e olha só essa que acabou de sair do forno pra você que ama música e histórias incríveis. O documentário Oasis Don't Look Back in Anger já promete ser emocionante. Sim, a gente vai eternizar a grandiosa turnê de 2025 dessa banda icônica. Esse filme, gente, tem a assinatura de peso do Steven Knight, o gênio por trás de Peaky Blinders, ele que escreveu o roteiro. E a direção ficou nas mãos talentosas de Will Lovelace e Dylan Southern. É a chance de chegar no coração de uma banda que significa muito pra muita gente, sabe? Pura emoção e nostalgia garantida, com aquele toque moderno que a gente adora. É pra sentir cada nota, cada momento daquela turnê que marcou demais. Fica ligado porque o Drops News não para. Já já eu volto com mais no Drops News.
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12: Boa tarde, Lucas, meu querido. Passa pra mim, Leonardo, amanhã. Manda aqui pra família Rodrigues. Beijo no coração, meu querido. Fica com Deus.
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2: Você está no Minuto News. Vamos direto às principais informações que movimentam o cenário nacional e internacional. Para começar, uma pesquisa BTG Nexus aponta que a maioria desaprova a gestão do governo federal. Na economia, o mercado financeiro reduziu a projeção da inflação para 5% e elevou a do PIB, o Produto Interno Bruto. E na educação, o Brasil registra recuos em matemática e leitura e permanece abaixo das médias no PISA.
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2: Começando com a política nacional, uma pesquisa recente BTG Nexus revela que 50% dos entrevistados desaprovam a gestão do presidente da República. Em contrapartida, 45% aprovam a administração. Detalhando os dados, 36% dos participantes da pesquisa avaliam o governo como ótimo ou bom, enquanto um percentual maior, 46%, o classifica como ruim ou péssimo. Os números apontam para uma divisão na percepção da população sobre o atual comando do país. No cenário econômico, o mercado financeiro ajustou suas previsões. A nova edição do relatório Focus, divulgada pelo Banco Central, indicou uma redução na projeção para a inflação. O índice de preços ao consumidor amplo, o IPCA, esperado para este ano agora é de 5%. Em contrapartida, a projeção para o Produto Interno Bruto, o PIB, teve um aumento. Além disso, a expectativa para o IPCA de 2027 também foi elevada, sinalizando uma revisão nas perspectivas de longo prazo para a estabilidade de preços no país. Passando para a área da educação, os resultados do Programa Internacional de Avaliação de Estudantes, o PISA, mostram um cenário desafiador para o Brasil. O país registrou pequenas quedas no desempenho nas disciplinas de matemática e leitura. Apesar de

0: Um avanço notável em ciências, o Brasil ainda se mantém abaixo das médias gerais estabelecidas pela OCDE, a Organização para a Cooperação e Desenvolvimento Econômico. Os dados do PISA são um importante termômetro da qualidade da educação e sinalizam a necessidade de contínuos investimentos e aprimoramentos.
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De volta na cidade, 2:40. Tá chegando mais pedidos por aqui agora da Alessandra. Alô, Lelê. Oi, Lucas. Boa tarde, tudo bem? Aqui é a Alessandra. Gostaria de ouvir a música de Lucas Luco, Só Pra Se Lembrar de Mim. Obrigada, fica com Deus. Saudades, Lelê. Abração, Lelezinha, pra você, pra Dana Wilka também, viu? Prazerão ter você aqui conosco, ó. Que vamos passar quarta-feira juntinhos, tá? Um beijo. Vamos de Lucas Luco, Pra Te Fazer Lembrar de Mim, na Cidade FM, sua melhor sintonia.

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3: E aí, galera plugada, que bom ter você de volta, hein? Aqui na sua rádio a gente não para e já vamos direto pro que mais interessa, o mundo da música. Prepare-se para essa bomba. MC Guimê, um ícone do funk, fez um anúncio que pegou todo mundo de surpresa.
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3: Depois de 17 anos dominando as paradas com o funk, o Guimê usou as redes sociais para compartilhar uma carta emocionante, dando adeus a esse capítulo da vida dele. A notícia, claro, viralizou rapidinho, com os fãs surpresos e a galera das redes sociais chocada. Ele revelou que agora vai trilhar um novo caminho, totalmente voltado pro gospel. Pensa só na reviravolta. Muitos seguidores já estão comentando sobre essa transição, mas o que importa é a nova fase do artista, que promete trazer muita fé e positividade. E o plugado não para. Daqui a pouquinho a gente volta com mais novidades e o melhor do som para você. Fica ligado.
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8: Cidade, 2:52. Abração especial lá pra Carminha no Bazar Alves. Tá ouvindo a gente? Alô, Nilvinha, Carminha, Kathleen, Marinalva, Adriana. Nome de Hugo, Henrique e Ana Castela. Processo delicado.

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Cidade feita pra você, 15 horas, 5 minutinhos. Lembrando que tá na reta final agora, hein? É, de agora pro sorteio é um salto. Então, se você tá chegando agora na sintonia, tá conectando na 98,3, corre que dá tempo. Participa, manda um oizinho aqui no zap ou me liga no fixo. Porque daqui a pouquinho tem BinTV Country Club. E também tem café mesmo e café 10.

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1: Cidade, 15 horas, 9 minutinhos, nesta quarta-feira, agora recebendo ela, Líria Vaz, diretamente de Belo Horizonte, da Assembleia Legislativa de Minas. Alô, Líria, tudo bem?
2: Olá, boa tarde para você, Lucas, boa tarde para os nossos ouvintes aí da cidade.
1: Boa tarde, tá frio por aí ainda, Líria?
2: Ainda tá friozinho. Ei. Por aqui. E essa semana, pelo visto, vai continuar hoje pela manhã. Tivemos uma chuva.
1: Eita.
2: Até considerável, viu, Lucas?
1: Sério?
2: Achei que ela ia perdurar pelo dia, mas aí quando foi umas 10 da manhã,
1: ela deu
2: o
1: uma...
2: tempo mudou, deu uma melhorada, mas o frio continua, querido.
1: Ah, mas é o ditado, né? A chuva traz frio.
2: Traz. Na verdade, estamos tendo, até o momento, um setembro frio.
1: Justamente, né? Desde quando começou aí, tá aqui também tá frio, não tá tão, acho que não quanto aí, mas dá um friozinho aí que a gente tá acostumado não, viu, Líria?
2: É, mas eu, pra te falar a verdade, até prefiro essa temperatura, né?
1: Não, é bem mais agradável,
2: bem,
1: né?
2: Bem, bem mais agradável.
1: Mas ser humano é bicho complicado, né, Líria? Às vezes pra uns agrada, outros agrada, sempre tem um reclamando.
2: É, não vai... O tempo, né? Não vai conseguir agradar todas as
1: justamente,
2: pessoas,
1: né?
2: Mas tem hora que vai vir também a onda de calor, né? Aí as pessoas que gostam de calor vão ficar felizes.
1: Vai se adaptando.
2: É, exatamente.
1: Líria, o que você traz da Assembleia Legislativa de Minas?
2: Mais de 158 milhões de brasileiros estão aptos a votar este ano, Lucas. Mas nem sempre esse colégio eleitoral foi tão numeroso. Em certos períodos da história do país, uma minoria tinha direito a escolher os nossos representantes. E durante décadas foram vários avanços e retrocessos ao longo das 7 constituições brasileiras. Ana Paula Ciribelli tem mais detalhes.
3: A história do voto se mistura à das constituições. Na primeira, em 1824, eram os tempos do Brasil Império, do voto indireto e censitário. Nesta, só podiam participar homens livres e com renda. E para votar ou ser eleito, era preciso ter dinheiro, como explica o professor de Direito Constitucional, José Luiz Quadros.
4: Para poder votar para deputado, tinha que ter uma renda anual de 200 mil reais. Para poder se candidatar a deputado, uma renda anual de 400 mil reais. E para poder se candidatar ao Senado, uma renda anual de 800 mil reais. Ou seja, esse jeito muito rico.
3: Na primeira Constituição da República, em 1891, votavam os homens alfabetizados maiores de 21 anos. O voto não era secreto e a contagem cabia ao próprio governo, favorecendo

0: Do fraudes e controle local. Em 1934, o voto passou a ser secreto e obrigatório, e as mulheres ganharam o direito de ir às urnas. O rigor aumentou com a Constituição de 1937. O então presidente Getúlio Vargas dissolveu o Congresso e os partidos políticos foram extintos. O professor lembra que ninguém podia votar.
1: É uma Constituição de inspiração social-fascista. É bem autoritária, prevê pena de morte para várias situações, acaba com o federalismo, isso é importante.
0: Com o fim do Estado Novo, a Constituição de 1946 restabeleceu as liberdades civis. Podiam votar homens e mulheres alfabetizados. Já no auge do regime militar, a Constituição de 1967 previa eleições indiretas, regras autoritárias e controle político. Já com a Constituição de 1988, chamada de Constituição Cidadã, o voto se tornou direto, secreto e com valor igual para todos. E hoje, quem vai às urnas? Os maiores de 18 anos, obrigatoriamente, jovens de 16 e 17 anos, maiores de 70 e analfabetos, de forma facultativa, segundo José Luiz Quadros.
1: Ela consagra também outros mecanismos democráticos, além da democracia representativa, democracia participativa. E além disso, é uma construção que ainda traz referência aos direitos à diversidade, que é o tópico que existe hoje assim, de mais avançado com relação aos direitos dos povos originários, dos povos indígenas, dos povos quilombolas. Então, a Constituição de 88, hoje, sem dúvida, é uma das constituições mais importantes do mundo.
2: Mais informações sobre as eleições no portal almg.gov.br da Assembleia de Minas para a cidade Líria Vaz.
3: Muito obrigado, Líria. Até amanhã.
2: Até amanhã, querido. Abraço.
3: Abraço, tchau.
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10: E aí, galera antenada? Andressa Pires de volta com o Drops News, seu giro rápido e completo pelas informações que agitam o mundo. Bora que tem novidade quente vindo direto do universo da música. O icônico João Gordo, vocalista do Ratos de Porão, abriu o jogo e revelou que tá vivendo a melhor fase da vida dele. E olha que ele tem história, viu? Depois de décadas de excessos, o cantor passou por uma transformação radical e mudou completamente a rotina. O resultado? 64 quilos mais magro. Ele fez um retorno triunfal ao Rock in Rio, 4 anos depois de sua estreia solo no festival, e dessa vez ao lado do Asteroides Trio. Uma inspiração, né? Que demais ver essa galera se reinventando. E fica ligado, porque o Drops News não para por aqui. Já já eu volto com mais notícias e curiosidades para você ficar por dentro de tudo. Não sai dali.
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14: Cidade feita pra você, 15h18. Tá chegando agora, tá? Ó, tô te esperando, hein? Manda sua mensagem aqui no zap ou me liga no fixo. Daqui a pouquinho tem um sorteio pra você, tem BenTV, Country Club e café mesmo e café 10. Pra você que tá aí na Oficinas Mecânicas, alô Betinho, ó. Tá ligadinho com a gente, galerinha da Construção Civil também, LVM Construções, De Souza Construções, Turma do GR, Pablo Borges, Vilalvo Construções também, GN Construções, Vistem, hein? Nu! Abraço aí, turma! Turma tá grande, hein? Grande abraço aí, um apreço muito grande por essa profissão. Faça chuva ou faça sol, tá ligadinho no rádio aí, trabalhando, né, turma? Pode parar não, né? Abraço também pra galerinha dos aplicativos, tá? Ribertax, Táxi Lourival, Táxi União, Táxi Amigo, Pop Move, tá sempre ouvindo a cidade. Maravilha, você que tá na rodovia também, cortando a BR aí, ligadinho na 98,3. Obrigado pelo seu carinho, viu? Prazeraço ter você aqui, ó, o Valmir já deu as caras, hein? O Valmirão, foi só sei lá no Parque do Sabiá fazer serviço no Berlândia lá. Uberlândia começou a ganhar, ué. Que isso, hein, rapaz? Tá com sorte, viu? Abraço, meu brother. A Lelezinha também chegando pelo WhatsApp, que tá bombando, hein? A Maria de Fátima, Rodrigo, Elivane, Helenice, Leila Paula, Juliana Mendes. A galerinha tá ouvindo em peso lá na Clínica São Francisco, rapaz. Maravilha, hein, meninas? Prazeraço ter vocês aqui. Mais uma tardezinha, hoje quarta-feira. A companhia de vocês é top, viu? Obrigado, manda uns áudios aí, manda moda pra gente tocar aqui pra vocês, que é na hora, tá bom? Abraço! Vamos de moda, chegando a Taí, Atitude 67, saideira. Mas antes, quero mandar mais uma vez um grande abraço aí pra aniversariante do dia, né? Não, Maria Aparecida? Maria Aparecida, família Rodrigues, tá ouvindo, a Sandrinha também, grande abraço. Maria Rodrigues, tá ligadinha também? Hoje é aniversário da netinha, né? Da Maria Vitória. Ela pediu pra dedicar toda a programação aí pra ela, tá comemorando 15 anos, rapaz. 15 aninhos, ei, idade boa pras adolescentes, né? Pras meninas é a idade, os 15 anos é a idade. Vai ter festa pra nós aí, Maria? Se tiver aquela festa, aquela valsa ali, ó, chama eu, viu? Mas não tem dinheiro não, só pra comer, tá bom? Bora que bora, Atitude 67, saideira, chegando pra você na 98.

0: Eita, que essa música aí balançou o rapazinho aqui, viu? Cidade 1529, Zé Neto e Cristiano, filha, Henrique Juliano, rancoroso e Atitude 67, saideira, Cidade FM feita pra você.
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6: Você está no Minuto News e as principais manchetes agora. A agenda política e econômica traz temas importantes, como a inflação de agosto e movimentações no Congresso. O Senado Federal autoriza a contratação de US$ 2 bilhões em novos empréstimos para o Brasil. E a proibição de celulares nas escolas brasileiras quase dobra, saltando para 81%, de acordo com dados do PISA 2025.
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6: A pauta econômica e política está movimentada. A semana inclui a divulgação da inflação referente a agosto, um dado crucial para a economia brasileira e que impacta o bolso de todo mundo. No cenário político, as atenções estão voltadas para as atividades de figuras como Eduardo Bolsonaro e Lula, com discussões e pautas relevantes no Congresso Nacional. Acompanharemos os desdobramentos desses temas que influenciam diretamente o dia a dia do país. Seguindo para a economia, o Senado Federal aprovou a autorização para o Brasil contratar novos empréstimos, somando um valor de US$ 2 bilhões. Essa movimentação financeira visa a captação de recursos para diversas áreas, impulsionando investimentos e projetos estratégicos. A decisão do Senado representa um passo importante na busca por financiamento internacional, com foco no desenvolvimento e na estabilidade econômica do país. É um movimento que busca fortalecer a capacidade de investimento do nosso Brasil. E para fechar, no tema educação e tecnologia. Dados recentes do PISA 2025 apontam um aumento significativo na proibição do uso de celulares dentro das escolas brasileiras. A porcentagem de instituições que vetam o aparelho saltou de 37% para 81%. Essa medida reflete a preocupação com o impacto das telas no desempenho acadêmico dos alunos, uma vez que estudos indicam a relação entre o uso excessivo de celulares e a queda nas notas. A tendência é que mais escolas adotem essa restrição, buscando melhorar o foco e a aprendizagem dos estudantes.
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mesmo e café 10. Eu espero por você, viu? O WhatsApp já tá lotado aqui de mensagens, tá faltando só a sua. Vamos de mais pedidos por aqui. Alô, Erivelton, parceiraço aqui da cidade, tá ligadinho. Boa tarde, Lucão, tamo ligadinho na Cidade FM, hein? Manda pra nós, Zezé de Camargo e Luciano, será que foi saudade? Aí ele mandou um aqui, um tanto quanto comédia, né, Erivelton? Ei, rapaz, você ilude, hein? Saudade que eu tava de vocês, minha esposa não tem ciúme não, viu, Lucas? O negócio é que vocês são bons mesmo. Ué, obrigado, cara. Fico significativo, gratificado, sabe por quê? Ter ciúme de mim aí é foda, né, filho? Aí é tensa, hein, Erivel? Tensa, rapaz. Vixe Maria, um homem tem 7 filhos aí, vai ter ciúme de outro homem, rapaz. Que jeito! Abraço, meu irmão, tamo junto. Bora, Zezé de Camargo e Luciano, será que foi saudade? Chegando pra você na 98, ó.

0: Alô, Clineu, grande abraço, meu irmão. Tá lá no Brilhante ouvindo a gente. Falou, Lucas, manda pra mim uma do Raça Negra. Falei, beleza, vamos tocar pra você. Espero que você goste, meu irmão. Tamo junto, hein?
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5: E aí, galera plugada, Andressa Pires de volta. E a gente abre essa parte do programa com o padre Fábio de Melo, que virou meme na internet.
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5: O religioso fez todo mundo rir ao comentar a repercussão de uma jaqueta felpuda que ele usou. Pois é, ele trocou a tradicional batina por um casaco branco super estiloso durante uma apresentação e, claro, a internet não perdoou. A galera foi à loucura com a peça, que era bem chamativa, e ele, super bem-humorado, brincou com a situação, dizendo que a jaqueta era muito bonita. Os fãs amaram a espontaneidade e a forma como ele levou na esportiva, mostrando que tem um lado descontraído e divertido, além de todo o seu carisma. Essa jaqueta rendeu muitos comentários e memes nas redes sociais, mostrando que o padre Fábio de Melo sabe como interagir com o público, seja no palco ou na web. Ele é demais, né? E essa irreverência só faz a gente gostar ainda mais dele. O Plugado não para. Daqui a pouco, mais novidades.
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2: Cidade, 15 horas e 51 minutinhos, tá chegando ao fim o nosso voo livre. É, pra você que tá ligadinho comigo, ficou até o momento, é o seguinte, hein? Tô ficando por aqui, mas a Mariana tá vindo aí com um programaço da Super Tarde de hoje que promete. Então fica na sintonia, manda sua mensagem, participa, porque a gente tá por aqui, viu? Tá só na metade da programação do dia. Mas antes de eu ir, bora saber quem é o sortudo, a sortuda do dia. Então já cruza o dedinho que pode ser você, viu? Bora que bora! Que rufem os tambores! Opa! Já temos uma ganhadora! E quem faturou os brindes desta tarde do Voo Livre foi a Carmen Alves. Alô, Carmen, você acaba de faturar aí Bem TV Country Club, R$40 em consumação e café mesmo e café 10. Pode retirar com a gente aqui hoje até as 19 horas ou amanhã a partir das 7 da manhã, combinado? Por falar em 7 da manhã, eu te espero amanhã de manhã, beleza? Tchau, gente, beijo no coração, te espero amanhã no Conexão Cidade às 7 da manhã e às 13 novamente no Voo Livre. A gente volta com tudo, porque amanhã quintou, bebê. Tchau, gente. Beijo no coração. Abraço. Boa passagem de quarta para quinta-feira. E só para lembrar para os mais íntimos, depois de amanhã já é sexta, viu? Tchau. Falei e saí correndo.

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0: aí com vocês? Eu espero que sim. Tá começando mais um Super Tarde comigo, sua amiga Mariana Mota. E vamos, que não tem jeito não, tá? Hoje eu só aceito felicidade. Já chegamos no meio da semana. É incrível, né? O que um feriado não faz. Essa percepção de tempo um pouquinho mais acelerada. Bom demais da conta. E olha só, menina, e olha só, menino. Hoje você pode pedir aquela sua música preferida, mais antiga, mais nova, aquela que não sai da cabeça, aquela mais chiclete também. Não tem problema, é só pedir. Pode ser tanto pelo WhatsApp, que é o 996330983, ou pelo telefone fixo 3281-5800. Tô esperando vocês por aqui, viu? E me liga mesmo, tá? Deixa eu ouvir sua voz também, eu acho que é justo. E pra começar muito, muito, muito bem, a gente vai de Felipe Rodrigo com Temporais. Essa aqui é linda demais e pra deixar esse bloco ainda mais especial, já escolhi um Excesso e Falta aqui pra gente com Henrique e Juliano também. Então bora ouvir, bora curtir e faz o seu pedido também. Tô te esperando, bebê.
1: Só aviso, só aviso.

0: Boa tarde, marionetes.
1: Passe para nós, Henrique Juliano, em liberdade provisória.
0: Dona Marianete, para mim e para o Luiz.
2: Mandar um abraço aí especial pro Fabricete, tamo junto, meu parceiro. Um alô pro Luiz também aí, que tá seu parceiro, seu companheiro no momento. Um abraço também pro Rubens, pra Mirena, pra Érica, já atendendo o pedido de todo mundo. Por enquanto, vamos com agora, né, Bruno Marrone, essa aqui é linda demais, vamos que vamos.

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7: E aí, galera, de volta no Drops News. Andressa Pires na área com as notícias que agitam o mundo da música. E olha só que reencontro bacana que rolou. Big Sean e Kanye West surpreenderam todo mundo com uma participação super especial em Chicago, mostrando que as desavenças ficaram para trás, hein? O Soldier Field foi palco desse momento icônico, onde Big Sean se juntou ao Kanye West para cantar sucessos que a gente ama, tipo Click, Mercy e, claro, I Don't Fuck With You. Foi um verdadeiro show de volta para casa, com a galera indo à loucura e vibrando com essa união. É a prova de que a música sempre tem o poder de juntar as pessoas, não é mesmo? Essa notícia movimentou as redes e mostrou a força desses artistas. A gente adora ver esses reencontros que marcam a história da música pop e do hip hop. Tem mais informação quentíssima vindo por aí. Fica ligado que a gente traz tudo pra você.
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6:22, manda um alô especial pra Rosmalene Marques. E olha só, pessoal, tá chegando agora, por enquanto, o pedido da Kellen. Ela pediu Princesa com Gustavo Mioto e a participação da Ana Castela. Essa aqui é uma das melhores pra mim, viu?

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6: Você está no Minuto News. E as manchetes de agora? Flávio inclui juiz de fora em seu roteiro em Minas Gerais. Os Estados Unidos banem produtos canadenses em uma intensificação da guerra comercial. E a aprendizagem recua em países ricos, enquanto no Brasil ela permanece estagnada.
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6: Começamos com a política. Flávio, que é candidato, inclui o juiz de fora em Minas Gerais no seu roteiro de campanha. O senador planeja realizar uma motossiata e um comício exatamente no mesmo ponto onde Jair foi atacado em 2018. Essa movimentação estratégica busca resgatar a memória do episódio, que é marcante para o eleitorado, e, claro, mobilizar os apoiadores na reta final da campanha. É uma tentativa clara de fortalecer a base eleitoral e capitalizar em um evento que teve grande repercussão nacional. Seguimos com economia e as relações internacionais. Os Estados Unidos proibiram a importação de uma ampla gama de produtos do Canadá, incluindo bebidas alcoólicas, motocicletas e laticínios. Essa medida drástica faz parte de uma escalada na guerra comercial entre os dois países vizinhos, que vem se intensificando. A proibição deve impactar diretamente diversos setores da economia canadense. E a expectativa é de uma retaliação por parte do Canadá, o que pode agravar ainda mais o cenário de tensões comerciais na América do Norte. E agora, um olhar sobre a educação. Dados recentes mostram que a aprendizagem recuou de forma significativa em muitos países ricos. Ao mesmo tempo, no Brasil, os índices de aprendizagem permanecem estagnados, sem grandes avanços. Especialistas apontam que o fascínio crescente pelas redes sociais, que muitas vezes desvia a atenção dos estudos, e o uso cada vez mais disseminado da inteligência artificial para a realização de trabalhos escolares sem o devido aprofundamento do aprendizado, são fatores que têm contribuído para esses efeitos negativos na performance educacional de estudantes em todo o mundo. É um alerta para o futuro da educação e para a necessidade de novas abordagens pedagógicas.
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0: tarde, tudo bem? Chegou quem tava faltando. Ô Mari, passa aí pra nós, é, com o Zezé de Camargo, quem é ele, tá bom? Beijo.
1: Beijo pra você também, viu, Osmarlene? Obrigada pela participação. Vamos que vamos, então. Tá chegando o Mirosmar pra gente aqui na Cidade FM, 98,3.

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3: Voltamos com o Plugado. E agora, no mundo dos games, uma notícia super inusitada. Olha só essa. Gamer carrega jogos no Steam Deck com disquetes.
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3: É isso mesmo que você ouviu. Um jogador super criativo conseguiu um feito que parece coisa de outro século. Usar disquetes, sim, aqueles antigos disquetes, para carregar jogos no seu Steam Deck. O Steam Deck é um console portátil super moderno, com tecnologia de ponta. Mas esse jogador foi além, resgatando uma mídia que a maioria já nem lembrava mais que existia. A comunidade gamer tá chocada e se divertindo com a engenhosidade por trás disso. É uma mistura de nostalgia com tecnologia atual que ninguém esperava ver. Imagina, seu Steam Deck na mão e você lá, inserindo um disquete para iniciar um jogo. É um hack que mostra a criatividade da galera e como a paixão por games não tem limites. Incrível, né? O Plugado não para. Em instantes, a gente volta com mais novidades. Fica ligado.
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eu tô de volta com você na 98,3. Um abraço pra voz Marley, que pediu uma do Rio Negro e Solimões. Na verdade, era Mato Grosso e Matias, por isso que eu não encontrei, viu, voz Marley? Vou oferecer essa pra você também e logo depois o Mato Grosso e Matias pra você. Um grande beijo. Alô também pro João, já passando o pedido dele por aqui também.

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Manda um grande abraço especial pro João, que pediu uma música bem diferenciada, e a gente vai passar, viu, João? Aguarda aí mais um tantinho aí, mais um pouquinho. Enquanto isso, tá chegando um Não Mexe Nas Minhas Gavetas com Danilo e Davi. Essa aqui é boa demais, bora ouvir.

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0: Essa é pra casar, viu?
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2: Você está no Minuto News. No cenário político nacional, o chefe do Senado, Davi Alcolumbre, resiste a entrar na crise do STF, mesmo pressionado por desdobramentos. Na economia, a Adani Airports capta mais de US$1 bilhão com a Temasek e a BlackRock. E no plano internacional, o Irã ataca petroleiros no Golfo Pérsico em retaliação a um bombardeio dos Estados Unidos.
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2: O chefe do Senado, Davi Alcolumbre, vem enfrentando críticas crescentes. A pressão se intensifica em meio à discussão sobre o impeachment do ministro Alexandre de Moraes, em um embate direto com o também ministro Cássio Nunes Marques. Apesar da pressão pública e dos desdobramentos políticos, aliados de Alcolumbre apostam em uma postura de inação. A estratégia visa minimizar custos para uma possível reeleição à presidência do Senado. A expectativa é que a manutenção da crise no Supremo Tribunal Federal possa afetar diretamente as articulações políticas no Congresso. Seguindo para a economia, a Adani Airport Holdings, maior operadora privada de aeroportos da Índia, anunciou uma captação bilionária. A empresa informou a aquisição de 98,25 bilhões de rúpia, o equivalente a cerca de US$1,40 bilhão. Os recursos foram captados junto a grandes fundos de investimento, como a Temasek e a BlackRock. Essa movimentação estratégica reforça a posição da Adani Airport no setor de infraestrutura aeroportuária. A empresa busca expandir suas operações e consolidar sua liderança no mercado indiano e internacional. E no cenário internacional, o Irã realizou ataques a petroleiros no Golfo Pérsico. A ação, confirmada pela Guarda Revolucionária Islâmica, é uma retaliação direta a um bombardeio anterior dos Estados Unidos. As forças iranianas alvejaram também 10 navios que tentavam atravessar o estratégico Estreito de Hormuz. Este estreito é uma rota vital para o transporte global de petróleo, e os ataques geram preocupação sobre a segurança da navegação na região. A escalada de tensões no Golfo Pérsico aumenta o risco de um conflito maior, com impactos potenciais para o mercado internacional de energia.
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Verdade. Tô de volta com você. Mandar um grande abraço especial pra Patinha. O Alessandro também, famoso rei da sofrência, já chegou por aqui. A gente vai aproveitar e passar aquela música diferenciada do embaixador. Tá chegando uma bala alojada pra vocês. Vamos que vamos, bora que bora. Vem pedir sua música também, hein?

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1: Não deslize.
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6: Boa tarde, minha lindinha. Passa pra mim a sua música aí. Beijinho, outra boca. Manda pra família Rodrigues e pra todos que gostam dela. Beijo, minha linda.
7: Boa tarde, Mariana. Mariana, gostaria de ouvir uma música aí de uma excelente cantora aí. Beijinho, outra boca. Eu ofereci a todos que gostaram da música. E gostaria de participar do sorteio.
8: Agradecer muito o carinho de vocês, a participação, com certeza, e principalmente por pedir minha música, né? Eu fico com muita felicidade mesmo, inclusive oferecer ela para Kalina Fonseca, para Elizabeth Ribeiro também, né? Para Marilei, tem também a voz Marlene Marques, para Lia lá na Barra Grande. E é isso, pessoal, chegamos ao fim aqui do Super Tarde. Mais uma vez, muito obrigada pela companhia. E vamos com Mariana Mota. Volta amanhã a partir das 16 horas. Fiquem com Deus, até a próxima, se Deus permitir. Tchau, tchau. Fui. Já já, o Fabricete chegando com uma voz mais sexy do Brasil para fazer o Rota 98.
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9: O anjo do Senhor anunciou a Maria, e ela concebeu do Espírito Santo. Ave Maria, cheia de graça, o Senhor é convosco. Bendita sois vós entre as mulheres, e bendito é o fruto do vosso ventre, Jesus. Santa Maria, Mãe de Deus, rogai por nós, pecadores, agora e na hora de nossa morte. Amém. Eis aqui a serva do Senhor, faça-se em mim segundo a vossa palavra. Ave Maria, cheia de graça, o Senhor é convosco. Bendita sois vós entre as mulheres, e bendito é o fruto do vosso ventre, Jesus. Santa Maria, Mãe de Deus, rogai por nós, pecadores, agora e na hora de nossa morte. Amém. E o Verbo divino se fez carne e habitou entre nós. Ave Maria, cheia de graça, o Senhor é convosco. Bendita sois vós entre as mulheres, e bendito é o fruto do vosso ventre, Jesus. Santa Maria, Mãe de Deus, rogai por nós, pecadores, agora e na hora de nossa morte. Amém. Rogai por nós, Santa Mãe de Deus, para que sejamos dignos das promessas de Cristo. Oremos. Infundi, Senhor, como vos pedimos, a vossa graça em nossas almas, para que nós, que pela anunciação do anjo, vimos ao conhecimento da encarnação de Jesus Cristo, vosso Filho, por sua paixão e morte, sejamos conduzidos à glória da ressurreição, pelo mesmo Cristo, Senhor nosso. Amém.
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2: Boa tarde, ouvintes! Começando o nosso Rota 98, programa do Cowboy. Chegou com muita música boa, alegria, aquela companhia que não deixa a sua tarde parar. Eu sou o Fabrício Cunha, faço companhia pra você até as 9 horas da noite, trazendo os grandes sucessos, muita energia, participação dos ouvintes e aquele papo que só o Fabricete sabe fazer. Lembrando, toda quarta-feira a gente tem brinde lá do fim de tarde lá, do meu amigo Carlinho, pra você participar, concorrer a um X-Bacon com uma Coca-Lata, basta pedir a sua música aqui no 996-330983. Ou ligue no 3281-5800, tá bom? Cidade FM, 18 horas, 8 ou 9, 8 minutinhos. Como vocês sabem que além de bonito eu sou brabo, chega pra vocês, Danilo Davi, não mexe nas minhas gavetas.

0: 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Não perca a hora da Ana Maria, exatamente, 6 e um bocadinho.
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0: Chega pra vocês, Jadson Jadson.
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2: Não, aí o cara ligou lá na rádio e falou assim: não sei se você tá atendendo pedido. Eu falei: criatura do céu, atendendo eu tô. Eu só não sei se você tá preparado pra escutar. Segura essa moda aí, ó.
3: Agora, chegando pra vocês, pedido da minha amiga Voz Marley. Com vocês, pra vocês, Mato Grosso e Matias.

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3: Fabricete com você na Cidade FM, na Cidade, 18h20. Lembrando vocês que hoje temos brinde lá do fim de tarde lanches. Para você participar, basta pedir a sua música aqui no 996-330983, tá bom? Ou você também pode ligar. 3281-5800, tá bom? Vamos ouvir hoje, meu querido amigo, grandíssimo André Esteles. Fala comigo.
4: Alô, amigos da Rádio Cidade FM. Alô, ouvintes. Aqui tá falando é André Esteves. Eu queria pedir uma música. Alguém com Oba. João Paulo e Daniel.
3: Aí é moda.
4: Tô ligadinho na melhor programação com meu amigo Fabrício Cunha, o Fabricete.
3: Em carne e osso.
4: Escuta essa moda. Uai, aí.
3: Você já sabe o que eu vou falar, né, André? Escuta essa moda aí. Chega pra vocês, João Paulo e Daniel.

Esse calor humano, essa energia gostosa, vocês passam pra nós. O Brissete vai mandar em forma de música pra vocês.

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2: Chegando pra vocês, Fabricio, ó, Cowboy Vagabundo. Olá,
3: rapaziada, essa
2: é... Claro, com o nosso querido saudoso Juliano César.
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0: Alexa, ativar o modo modão.
1: Já pode, né?
2: O modão ativar.
1: Ah? Chega pra vocês, Ronaldo Viola Praiano, desatino. Em um quarto de hotel. Traz água, saroba.
3: Apaixonado.
1: Eu estou o quê?

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3: Você está no Minuto News. E as manchetes que movimentam o cenário político e econômico pelo mundo. Uma decisão do ministro Mendonça agita a corrida presidencial, gerando reflexos diretos na Polícia Federal e no caso Master. No setor da economia, a fabricante japonesa de lentes Tamron avalia uma proposta de aquisição feita pela Sony para encarar a concorrência chinesa. E no agronegócio, Donald Trump elogia a carne bovina brasileira, ressaltando a importância do país como fornecedor estratégico para os Estados Unidos.
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3: Começando pela política brasileira. A decisão do ministro Mendonça tem repercussões significativas na corrida presidencial. Essa medida intensifica a crise já existente entre os ministros Moraes e Mendonça. Um embate que agora se reflete diretamente nas ações da Polícia Federal e no desdobramento do caso Master. Essa tensão dentro do Supremo Tribunal Federal transforma-se em um poderoso material eleitoral, colocando pressão sobre os candidatos que buscam a presidência, exigindo deles um posicionamento claro diante do cenário. A situação promete ainda mais desdobramentos nas próximas semanas. Mudando agora para o cenário econômico global. A Tamron, renomada fabricante japonesa de lentes para câmeras, está em fase de análise de uma proposta de aquisição vinda da gigante Sony. Essa movimentação estratégica tem como objetivo principal fortalecer a posição da Tamron no mercado e enfrentar a crescente e acirrada concorrência de rivais chineses, que vem ganhando espaço no setor. A possível união entre Tamron e Sony pode redefinir o panorama da indústria de lentes, buscando inovação e maior competitividade em um mercado em constante transformação. E fechando nossa rodada de notícias no agronegócio. Donald Trump fez elogios à carne bovina brasileira, destacando a relevância do Brasil como um fornecedor estratégico para os Estados Unidos. Ele ressaltou o papel fundamental do produto brasileiro, especialmente em períodos de instabilidade econômica e inflação. As declarações de Trump sublinham a importância das relações comerciais entre os dois países no setor agropecuário, reforçando a posição do Brasil como um parceiro-chave para o abastecimento do mercado americano.
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12: Obrigado. Fabre 7 com você na Cidade FM, na Cidade, 18h38. 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

0: 80.
1: Esse calor humano, essa energia gostosa que vocês passam pra nós, Sobre7 vai mandar em forma de música pra vocês. Não perca a hora, Dona Maria, são quase 7 horas da noite.
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1: Tem que ter um Jorginho, né?

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0: Demorei, mas cheguei, cheguei, Brasil. Desculpe a demora, eu vacilei, estava degustando um bom e velho tabaco. Vamos ouvir o áudio do meu amigo Zé do Pará. Fala comigo, Zé.
1: Bora, Fabrício.
0: Bora.
1: Manda a música aí pra nós, lá pro Pará.
0: Opa.
1: Não, minto. Tem que ser aqui pra pro jogo aqui. Põe aí, jogo 14 com Eddie Brito e Samuel.
0: É pra já. Ó. Agora eu tô aí, viu? Põe carta, põe carta. Chega pra vocês, Nando Moreno com Eddie Brito e Samuel. Mesa 14.

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0: Bom, como agora o meu carro não é mais preto, então vocês não podem falar que essa música é do Fabricete, viu? Tô com vocês, Guilherme Santiago. Casa Amarela. No Perco Hora da Maria, exatamente, falta 5 minutinhos para 7 horas da noite. E agora?
1: Agora acabou.
0: Traz água, Saroba.

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0: Oh, quase sexta, né? Já pode de novo.
2: Ativar.
0: Ah? Chegando pra vocês, Milionário José Rico, Estrada da Vida. Aumenta o volume, escuta essa moda aí. Alô Wesley, aquele abraço. Nesta longa.
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0: Ei, galera plugada, voltamos, né? E já chegamos com uma fofoca que tá dando o que falar. Um caso de cartas psicografadas que tá virando bafafá na internet.
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0: Gente, vocês não vão acreditar nessa. Imagina só a situação. Famílias que estão passando por um momento super delicado, de luto, acabaram acusando um médium famoso de fraude. Isso tudo por causa de umas cartas psicografadas que, segundo os relatos, tinham informações tiradas direto das redes sociais das pessoas. Tipo, coisas que a gente posta no Instagram, sabe? A investigação do Fantástico até reuniu um monte de gente pra falar sobre isso e a galera tá chocada. Muita gente se sentiu enganada e o assunto explodiu na internet, com todo mundo comentando e questionando a veracidade dessas mensagens. Será que é golpe ou um grande mal-entendido? A polêmica tá lançada e promete ainda mais capítulos. Com essa história bombástica, a gente vai se despedindo por aqui. Muito obrigada pela sua sintonia, pela sua energia, por ter ficado plugado com a gente. Foi demais ter a sua companhia. A gente se encontra na próxima edição, tá bom? Um abraço bem apertado e até lá.
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2: Fabricete com você na Cidade FM, na Cidade, 19h05. 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Vamos ouvir o áudio do meu amigo João Lima. Fala com ele.
3: Ô, Fabrício, boa noite.
2: Boa noite.
3: Manda um musicão pra nós aqui no rancho aqui dos amigos. Ah. João Lima e Itamar. Manda um Zezé de Camargo aí.
2: A minha escolha? Vamos ver se meu gosto musical tá legal hoje. Ah? Chegando pra vocês, Zezé de Camargo e Luciano. Irmão da Lua, amigo das estrelas. Cansei de quê?

0: esse calor humano, essa energia gostosa que vocês passam pra nós, o Brissete vai mandar em forma de música pra vocês. Não perca a hora da Dona Maria, são exatamente 7 bocadinho.
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1: Fabricete, sem modão não é Fabricete. Então chegando pra vocês, Tião Carreiro e Pardinho, com Rick Renner, A Mão do Tempo. Isso é a famosa moda de boiadeiro. Solidão do meu peito. Molecador, sabe o que é isso não, moçada? Só o Fabricete mesmo, que é cultura, hein?

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1: Sobre 7 com você na Cidade FM, na cidade, 19 horas 22 minutinhos. 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Vamos ver o áudio da minha querida Luzia. Fala com ele.
3: Ô, Fabrício Cunha, boa noite, meu querido. Tudo bem?
1: Tudo
3: Fabrício,
1: bem.
3: Manda um modão aí do Vitor e Léo. Não mais. Quero oferecê-la pro meu esposo, Leonardo. Pra minha filha, Ana Vitória. E pra você também, meu querido. Um abraço, fica com Deus.
1: Então, escuta essa moda aí.

0: Esse calor humano, essa energia gostosa, vocês passam pra nós. Fabrício 7 vai mandar em forma de música pra vocês. No Percora Dona Maria, exatamente, sétimo bocadinho.
1: Não tem outra.
2: Não deslize.
0: Chega pra vocês, João Paulo e Daniel. Poeira da Estrada.

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3: Chegando pra vocês, Goiânia e Paranaense, o doutor e o caipira.

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8: E aí, galera ligada no Drops News. Andressa Pires de volta, no clima mais pop e antenado do rádio brasileiro. Vamos direto pro que bombou no universo da música, porque a gente adora uma boa novidade, né? E olha essa, que vai deixar a galera do hip hop em polvorosa. Pusha T revelou que o clipe já tem um projeto prontinho. A parceria clássica com o produtor Pharrell Williams segue mais ativa do que nunca. O rapper confirmou em entrevista que eles não só já têm um trabalho esperando para sair, como já estão criando um outro projeto. Tudo isso depois da turnê Let God Sort 'Em Out. É o clipe se mostrando que a sintonia entre eles e o Pharrell está em alta. E a gente não podia estar mais animado com o que vem por aí. E por falar em animação, nosso Drops News vai ficando por aqui. Mas não se preocupe, a gente se encontra muito em breve com mais notícias fresquinhas do mundo da música e do entretenimento. Até o próximo Drops News. Estarei juntinho com você.
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1: Fabricete com você na Cidade FM, na Cidade 19:37. 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Vamos ver o meu amigo Martins, fala com ele.
2: Ô, meu grande amigo Fabrício.
1: Opa!
2: Como é que você tá?
1: Bom demais, você.
2: Aqui, acabei de chegar agora, tomando banho. Escutar essas modas apaixonadas aqui.
1: Só as melhores.
2: Só você que sabe. Passar alegria pro nosso coração aí, né?
1: Espero que eu consiga.
2: O Tinzão tá por aqui, né? Um abraço aí pra esse povo do Passiguara, tudo aí, né? E fazer o que da vida, né? O
1: que aconteceu?
2: Carreira solo de novo.
1: Largou!
2: Ai, meu grande
1: acontece, as melhores famílias.
2: Vai cair uma hora de nós sentar aí, tomar uma cerveja gelada aí.
1: É, parei. Só sei algo.
2: Pra todos os ouvintes aí da rádio aí.
1: Abração, Martins.
2: Abração aqui do Martins.
1: Vamos ver se meu gosto musical tá legal hoje? Hã? Chega pra vocês, Rick Renner. Só queria voltar pra ela.

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6: Obrigado, obrigado. Fabri 7, com você na Cidade FM, na cidade, faltando 12 minutinhos para as 8 horas da noite. 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Quase que me deu um branco, um rosa e um azul. Vamos ver o meu amigo Júnior Pandora. Olha quem apareceu.
7: Boa noite pra nós. Aqui, quem fala aí? Pandora. Era a música com Garoto de Rua, Zezé de Camargo. Hoje é dia de.
6: De?
7: Dia sertanejo,
6: de. Sertanejo.
7: Dia de premiação da rádio. Meu amigo Fabricete.
6: Fabricete, então escuta essa moda aí.

0: Obrigada. Que delícia poder estar aqui com vocês. Boa noite, eu espero que vocês curtam esse show que foi direcionado pra gente beber, pra gente cantar, pra gente dançar, pra gente beijar na boca e curtir muito o modão, ok? Pra nós!
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1: Demorei, mas cheguei. Fabricete com você na Cidade FM, na Cidade 20 horas, 2 minutinhos, ou 8 horas da noite, 2 minutos, como você preferir. 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Vamos ver hoje meu amigo Lindomar, fala comigo, Pelé.
2: Boa noite, Fabricete.
1: Boa noite.
2: Manda pra mim. Atiradores de elite com o Dalvan.
1: Então, escuta essa moda aí.

0: É, tô com pra vocês do Duque Dalvan, tiradora de elite. Gino e Geno, ela chorou de amor. Meu Monte Amaraí, Bombinha Mensageira. E agora, Felipe Falcão, Expresso Boiadeiro.
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2: Você está no Minuto News. As três principais manchetes agora, para você ficar por dentro de tudo. Presidente Lula em agenda política no Piauí. Petróleo Brent supera $100 com tensões no Oriente Médio. E as exportações brasileiras de carne bovina registram queda significativa.
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2: O presidente Lula cumpre agenda oficial em Teresina, no Piauí. Em sua visita, ele participa da inauguração de uma escola de tempo integral, reforçando o compromisso do governo com a educação. Além disso, o presidente se junta a Rafael Fonteles em um ato político, marcando a presença e o apoio a lideranças locais. Essa movimentação é estratégica para a consolidação de sua base política, especialmente em uma região tradicionalmente favorável, destacando as ações e planos do governo federal. Os contratos futuros do petróleo Brent, considerados referência mundial nos mercados de energia, ultrapassaram a marca de $100 por barril. Essa significativa alta é uma resposta direta à escalada das tensões no Oriente Médio, uma região crucial para a produção global de petróleo. A instabilidade na área tem gerado preocupações quanto à oferta e à segurança do abastecimento, levando a uma valorização expressiva da commodity. A superação dos $100 por barril sinaliza impactos potenciais sobre a economia global, com reflexos nos custos de transporte e na inflação.
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2: E no agronegócio. As exportações de carne bovina do Brasil registraram uma queda de 27% em volume. A receita total gerada com essas vendas internacionais alcançou a marca de US$1,2 bilhão. Esse recuo representa um desafio considerável para o setor do agronegócio brasileiro, um dos pilares da economia nacional. Analistas apontam que fatores como a flutuação da demanda global, as variações cambiais e as condições de mercado nos principais países importadores podem ter influenciado essa diminuição. O setor agora busca estratégias para recuperar o ritmo e a competitividade no cenário internacional. 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
1: Fabricete com você na Cidade FM, na cidade 20h19, quase 20h20. E agora a partir das 8 começa o pau torado dos modão, viu? Ontem ocorreu um negócio aqui, mas às vezes, gente, vocês pedem a música pela data, vamos dizer assim. Se a música for mais antiga, a gente tem que deixar mais pro final, sabe? Então tem até alguns pedidos aqui de mais cedo, vou atender agora. A gente segue certa programação para não ficar um negócio desbalanceado, tá bom? Fala comigo, Leonardo.
2: Ô, meu amigo Fabrício Cunha.
1: Opa.
2: Aqui Leonardo fazendo Iame. Fabrição.
1: Oi.
2: Manda um aí pra nós, Tião Carreiro e Pardim.
1: Tá no pente aqui já.
2: Manda pra minha esposa Luz Helena, pra você, pra sua namorada
1: Vitória.
2: Fabrício, tá de falar, não enrola, passa minha música aí não, passa rápido.
1: Tá bom.
2: Que amanhã eu acordo de madrugada, rapaz. Não posso esperar muito, não.
1: Amanhã de madrugada o Fabrício está embaixo de uma vaga também. Ô, deixa eu te falar, eu pus uma música aqui que eu pensei em você. Vamos ver se você vai concordar. Não vou nem falar o nome da música. Falo no final. Escuta essa moda aí.

0: Mas pro gasto, nós separa. Tocou pra vocês, Tião Carreiro e Pardinho, Caçador.
1: Também faço.
0: Isso é moda de boiadeiro. Pra quem não sabe. Is back forever. Como eu disse ontem, quem sabe ligado ontem, a gente faz a matemática aqui dos pedidos pra dar tudo certinho e conseguir atender todo mundo, viu? Agora vamos escutar o áudio do meu amigo Wilson Carlos.
2: E aí, parceiro?
0: Boa noite, tá bom? Boa noite, tudo bem?
2: Manda um modão aí pra nós. Tião Carreiro e Pardinho, maior calote. Manda pra todo mundo que gosta de modão aí. Beleza? Tô ligado.
0: Viu, gente, vocês estão vendo por que que eu sorteio R$50 na sexta? Tem os melhores ouvintes do gosto musical e simplesmente, como diz meu amigo Gustavo, simplesmente espetacular. E digo mais, sexta-feira agora é 100 no Pix, viu? Então, escuta essa moda aí.

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4: Ô, meu grande amigo Fabrício Cunha, aqui é Luiz Henrique do Barreiro, fala comigo.
5: Fala com ele.
4: O Chico Rei Paraná. Vou mandar pro meu grande amigo Leonardo, minha amiga Luzia, pra minha amiga Vitória e pra você, meu grande amigo Fabrício. Alô, meu companheiro. Pra mim aí. Qualquer um deles aí. Falou, meu companheiro.
5: Luizão, tamo junto. Aquele abraço. Chega pra vocês, Chico Rei Paraná. Canarinho prisioneiro.
6: E

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1: Pose. Fabricete com você na Cidade FM, na Cidade 20 horas 35 minutinhos. Peraí que eu tenho que achar o áudio aqui, muita gente, obrigado. Como diz, como é, César Menotti, Fabiano na cadeia. Eu gosto assim, da casa cheia. Vamos, olha quem apareceu, meu vô Bela, Bela que sofre, fala comigo, Bela. Opa.
2: Ô Fabrício, passa minha música, você sabe qual é que é? Zezé de Camargo e Luciano.
1: Peraí, eu vou passar o áudio de novo, que tava rápido, tava no

0: 2x, agora eu pus 1x. Fala, Bela.
1: Ô, Fabrício, passa minha música, você sabe qual é que é?
2: Zezé de Camargo
1: e Luciano.
0: Tá no pente aqui já? Como é que fala? É hereditário, de quando vem de família pra família? Hereditário que fala, não é? Tá no sangue, a genética, tudo mais, né? A música que ele pediu é a Zezé de Camargo e Luciano, O Último dos Apaixonados. E aí meu avô fala que é dele, meu pai fala que é dele, o Fabricete também fala que é dele. Inclusive, eu virei flamenguista por causa do Bela Bela, que é meu avô. Depois eu venho falando porque o apelido dele é Beleza, viu? Escuta essa moda aí. Bom, o significado é literalmente a palavra. Ele era uma beleza. Ah, puxei os olhos do Bela Bela também. Só que o dele é azul, o meu é verde, mas o meu era azul. Eu perco a hora da Maria, quase 9 horas.

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1: Is Back Forever. Bom, agora vamos ouvir o áudio do meu amigo Ricardo. Fala comigo.
2: Ô, meu amigo, você tá bom, né? Rapaz,
1: acabei de chegar
2: na roça aqui agora. Tô liguei na rádio aqui, rapaz, mas só tá passando modão, né?
1: Ah, só as melhores, né?
2: Manda aí pra nós aqui.
1: Qual?
2: Vamos escutar essa chuvinha que vai chegar agora mesmo. Manda
1: de Paulo e Paulino aí. De Paulo e Paulino.
2: O céu dos abraços seu, eu acho que é uma coisa assim. É a música, aquela que é a pedrada no peito de Paulo e Paulino.
1: Então, escuta essa moda aí. Bom, como vocês são os melhores ouvintes, estou pensando na hipótese de não ser mais R$100 na cesta, viu? Estou pensando em 150. Zé, prepara a grana aí, hein, Zé? Sobre 7, você está louca?

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4: Bom, minha querida amiga Luzia Mendes me ligou aqui mais cedo e pediu essa do Zezé de Camargo Luciano. Você é meu número um. Luzia, desculpa a demora.
5: Só pra você.
4: Vocês já imaginaram o Fabricete com um programa na madrugada? Seria, como diz Luciano Huck, loucura.

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1: Bom, eu finalizaria agora, mas como eu tenho pedido para atender, enquanto eu não atendo todos vocês, eu não paro. Ó, Cidade FM faltando 10 para as 9, vamos ouvir o áudio do meu amigo João. Fala comigo, João.
2: Boa noite, Fabrício.
1: Boa noite.
2: Manda para nós ver a música Mágoa de Boiadeiro aí.
1: Aí é moda de boiadeiro.
2: Todos gostaram da música.
1: Literalmente.
2: Aí participar do sorteio aí.
1: Então, escuta essa moda aí. Como eu sempre digo, época que onça pintada palitava o dente com cucela.

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1: É, e assim a gente vai chegando ao fim de mais um programa do Rota 98. Quero agradecer demais a você que ficou comigo nessa noite, na sintonia, mandando mensagem, participando, curtindo cada música. Bom demais estar com vocês, viu? Deus abençoe sua noite, sua família, seu trabalho, seu descanso. Mantém mais música, informação, alegria, aquela companhia que você já conhece, viu? Eu sou Fabrício Cunha e por hoje eu vou ficando por aqui. Um grande abraço, uma excelente noite e até amanhã. E o ganhador de hoje foi meu amigo Lindomar. Entrei em contato com ele no WhatsApp, tudo nos conformes, tudo certinho, viu? Vocês, vou falar novamente que eu fiquei muito indignado ontem. Vocês que às vezes pedem a música e demoram um pouquinho, me entendam, viu? É o nosso trabalho, a gente tenta fazer com o maior profissionalismo do mundo, viu? A gente tem uma programação que é feita todos os dias pra vocês, não é qualquer coisa, sabe? A gente tem que seguir um padrão, né? E às vezes eu até adultero a programação para atender o pedido de vocês. É por isso que eu geralmente faço o pedido primeiro do bloco, a primeira música do bloco, né? Para não alterar a programação. E espero que vocês me entendam quando você pedir a sua música e demorar um pouquinho. Porque a rádio tem ouvintes de todas as idades, então a gente tem que pensar em tudo, né? Então, como diz meu pai, cada macaco no seu galho. E a gente que trabalha com isso, eu tento ser o mais profissional possível. E caso a gente demore, igual a Luzia me ligou bem mais cedo, a Luzia Mendes, eu atendi ela agora quase no finalzinho, mas graças a Deus tem gente que nos entende, tá bom? Eu vou ficando por aqui, meu muito obrigado, tchau, tchau, fui. Na sequência pra vocês, Victor e Léo, telefone mudo. Ô Zé, tô chegando aí, viu Zé? Prepara uns 500 pra Fabricete.

0: Obrigado!
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